0: em vigor. O montante, que deixará de ser arrecadado, será compensado com receitas extraordinárias do petróleo da União. O ministro do Planejamento e Orçamento, Bruno Moretti, explica os impactos das medidas.
1: Isso vai trazer ainda mais tranquilidade para a garantia de abastecimento interno para a nossa oferta e de estabilidade de preço. O custo, repito, dessa subvenção vai no valor de 1,6 bilhão por esse período de 30 dias.
0: Também foi apresentado um balanço da Operação Carga Pesada, que fiscalizou os preços praticados nos postos de combustíveis. Na primeira fase da operação, foram fiscalizados 11.140 postos e 463 distribuidoras. Já na segunda fase, foram realizadas 676 ações. O secretário nacional de Consumidor do Ministério da Justiça e Segurança Pública, Ricardo Morishita, afirmou que o trabalho de combate às práticas abusivas continuará.
2: Foram realizadas 271 medidas nessas duas semanas e meia pela Senacom, sendo compreendidas 142 notificações, que é o acompanhamento e monitoramento de preço documentado, mas também 129 processos administrativos sancionatórios, onde há uma acusação formal sobre a elevação dessa margem de preço. Essas medidas vão continuar, elas são de natureza permanente e a gente espera cada vez mais encontrar uma normalidade ou pelo menos uma adequação.
0: As ações buscam conter a alta dos preços dos combustíveis provocada pelo conflito no Oriente Médio. O preço do petróleo passou de 100 dólares por barril, mais de 40% acima do valor registrado antes da guerra. Colocução de Thaís de Araújo, reportagem Márcia Fernandes.
3: Pois é, e abastecer o veículo com etanol ou diesel no Brasil vai além da escolha na bomba. Movimenta uma ampla cadeia produtiva, gera empregos e tem impacto na renda no país.
4: Com mudanças recentes no percentual de biocombustíveis misturados à gasolina, os motoristas também exercem papel fundamental na fiscalização, podendo denunciar irregularidades.
3: Confira na reportagem de Luana Karen.
5: Os carros ainda eram raros nas ruas quando o etanol começou a ser pesquisado no Brasil. Era a década de 1920 e a ideia era reduzir a dependência do petróleo que vinha do estrangeiro. Mas foi na década de 1970, com o encarecimento dos combustíveis fósseis após sucessivas crises, que surgiu no Brasil o Programa Nacional do Álcool, o Proálcool. Como explica o professor de Química da Universidade de Brasília, Paulo Anselmo Soares.
6: Na década de 70, quando tem aquelas crises do petróleo, e aí a gente tem várias iniciativas, uma delas é o etanol, mas a gente teve outros também, como o carvão vegetal, também teve a iniciativa do óleo e o biodiesel para substituir o diesel de petróleo.
5: Atualmente, o Brasil produz etanol anidro, que é misturado à gasolina, e etanol hidratado, disponível diretamente nos postos de combustível. Desde 1º de agosto, a mistura de etanol anidro à gasolina passou de 30% para 32%. Já o biodiesel está disponível apenas na mistura com o diesel. Em cada litro de diesel, está autorizada a adição de 15% de biodiesel. O professor Paulo Soares, da UNB, explica que a maior parte da matéria-prima para a produção do biodiesel vem da soja.
6: 70%, 75% que vem da soja. Aí temos mais um pouquinho aí que vem de outras commodities agrícolas, como, por exemplo, o caroço de algodão. Mas a gente também tem o processamento aí de um monte de resíduos do frigorífico.
5: A diretora do Departamento de Biocombustíveis do Ministério de Minas e Energia, Lorena Mendes de Souza, destaca que o uso de biocombustíveis reduz impactos ambientais e movimenta toda uma indústria nacional criada em torno das produções de etanol e biodiesel.
7: Porque eles são uma das principais ferramentas que a gente tem para reduzir emissões de gás de efeito estufa. Mas, na verdade, eles acabam fazendo muito mais do que isso. Fortalecem a segurança energética, a segurança do abastecimento. Acaba gerando emprego, renda, desenvolvimento em todas as regiões do país.
5: No Brasil, a Agência Nacional do Petróleo, Gás Natural e Biocombustíveis, ANP, é o órgão responsável por definir as especificações dos combustíveis e também por fiscalizar a qualidade de toda a cadeia de abastecimento. O consumidor também pode contribuir para a identificação de possíveis irregularidades, fazendo denúncias no telefone da ANP, o 0800-970-0267. Reportagem Luana Karen.
4: Atenção, pescadores artesanais de todo o país. Foi ampliado o prazo para solicitar o seguro defeso.
3: Agora, os trabalhadores podem fazer o pedido entre 30 dias, pedido 30 dias antes e até 90 dias depois do início do período de restrição da pesca. A mudança busca facilitar o acesso e garantir o benefício a quem tem direito.
4: O período é marcado pela pausa temporária na pesca para proteger a reprodução dos animais.
3: Além do novo prazo, o INSS confirmou o pagamento do quarto lote do seguro defeso para mais de 21 mil pescadores.
4: Os depósitos acontecem entre os dias 13 e 17 de outubro. Para consultar a data exata da liberação, o trabalhador deve acessar o aplicativo da Carteira de Trabalho Digital.
3: Se preferir, a consulta também pode ser feita pelo telefone pela Central Alô Trabalho, no número 158.
4: Quem trabalha por conta própria encontra no acesso a novos clientes a oportunidade de aumentar a renda dos pequenos negócios.
3: E na Semana do Empreendedor, uma ferramenta gratuita conecta prestadores de serviço a demandas de órgãos públicos. É a plataforma Contrata Mais Brasil.
4: E ainda tem a possibilidade de crédito e renegociação de dívidas para pequenos empresários. Confira na reportagem.
8: Quem trabalha por conta própria sabe. Encontrar um novo cliente pode fazer diferença no fim do mês. Assim foi com Gutenberg, que presta serviços gerais em Pernambuco e conseguiu uma oportunidade de trabalho em um posto de saúde no Recife. A contratação aconteceu por meio do Contrata Mais Brasil, plataforma que aproxima pequenos negócios de órgãos públicos e envia ao empreendedor, pelo WhatsApp, avisos sobre oportunidades de contratação de acordo com a atividade e o município.
9: Eu identifiquei uma demanda que eu poderia realizar o serviço. Contatei o gerente, realizei a visita técnica. No outro dia já fui contratado, que foi para troca de película fumê, para colocar nas janelas do posto de saúde. Emiti a nota fiscal e o gerente já realizou o pagamento no Pix.
8: Desde o ano passado, o Contrata Mais Brasil registrou 68 milhões de reais em contratos firmados. Atualmente, há 602 oportunidades disponíveis para prestação de serviços. Nesta Semana do Empreendedor, marcada pelo Dia do Empreendedor, no último dia 5, a experiência de Gutenberg mostra como o acesso a oportunidades pode abrir caminho para quem já está pronto para trabalhar. Mas quem trabalha por conta própria também precisa de apoio para organizar o negócio. Sobre esses serviços, fala o ministro do Empreendedorismo, da Microempresa e da Empresa de Pequeno Porte, Paulo Henrique Pereira.
10: Quando um pequeno negócio consegue chegar a um novo cliente, isso pode representar mais renda, mais trabalho e uma oportunidade de crescimento. E hoje, já existem ferramentas disponíveis para ampliar essas possibilidades e também facilitar o acesso a crédito e outros serviços importantes para quem empreende.
8: Entre essas opções estão o Procred 360, linha de crédito para MEIs e microempresas, e o Desenrola MEI, voltado à renegociação de dívidas. Para conhecer essas e outras opções, basta acessar o portal do empreendedor no endereço gov.br/empreendedor. Reportagem Andressa Conde.
3: Segunda-feira é dia das crianças e quem vai comprar os presentes nesse final de semana precisa ficar atento com a qualidade dos brinquedos.
4: Desde setembro, o Inmetro tem realizado operações de fiscalização em todos os estados para averiguar se os produtos atendem aos requisitos técnicos e de segurança antes de chegar ao consumidor, inclusive nas vendas pela internet.
3: Confira os cuidados que você deve ter na hora das compras, na reportagem de Márcia Fernandes.
11: Na hora de escolher o brinquedo ideal para o Dia das Crianças, tem gente que leva em conta se o objeto vai ser divertido, se vai agradar o presenteado, mas é preciso ter atenção na escolha. Segundo o Inmetro, um dos cuidados importantes é observar o selo que indica se o presente corresponde à idade da criança. É preciso observar também se há peças pequenas ou produtos tóxicos na composição. Valnei Cunha é chefe da divisão de fiscalização do Inmetro. Ele explica que uma das principais medidas que devem ser tomadas é verificar se ele possui o selo de identificação da conformidade do Inmetro.
12: Quando um produto ele é certificado pelo Inmetro, ele obrigatoriamente vai passar por vários ensaios, vários testes, para que possa caracterizar a segurança do uso desse produto.
11: O Inmetro destaca que é preciso ter cuidado também com os chamados squishes e slimes, brinquedos macios que muitas vezes imitam alimentos e possuem texturas atraentes, diferente do que muitas vezes é divulgado divulgado nas redes sociais, esses materiais não podem ser aquecidos no micro-ondas, forno ou outras fontes de calor. Vale também a regra que deve ser seguida na escolha de qualquer brinquedo: observar a procedência, a faixa etária e as informações de segurança, como o selo. É o que aponta Valnei Cunha, do Inmetro.
12: Quando você tem um brinquedo, ele apresenta o selo do Inmetro, o Inmetro está atestando que ele passou por vários ensaios para mostrar a qualidade e a segurança no uso daquele produto.
11: Outra dica importante é comprar sempre no mercado formal, evitando camelôs e feiras, um cuidado que o aposentado Antônio Elcio faz questão de tomar.
13: Eu compro sempre na loja, que é mais seguro, né? A gente vê cedo de Inmetro, vê tudo, né?
11: Daniel Carnaúba é diretor do Departamento de Proteção e Defesa do Consumidor. Ele destaca que o consumidor pode procurar órgãos competentes no caso de comprar um produto falsificado.
14: Primeiro, fazer uma reclamação direta para a loja ou para o site aonde ele adquiriu. É importante também que o consumidor reporte esse caso para os órgãos de defesa do consumidor, fazer uma denúncia para os PROCONs.
11: Empresas e estabelecimentos que comercializam produtos não regulamentados estão sujeitos a penalidades. Se o consumidor identificar um brinquedo falsificado ou sem o selo do Inmetro à venda, pode comunicar o caso à ouvidoria do Inmetro pelo telefone 0800 285 1818. Reportagem Márcia Fernandes.
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4: Imagine fazer uma viagem e, ao invés de se hospedar em um quarto, você vai ficar numa cabine. Os corredores ganham outro nome, são decks. E pelas janelas do hotel flutuante, uma cidade diferente da costa brasileira no horizonte.
3: É chegada a temporada de cruzeiros, que vai de outubro a abril do ano que vem.
4: Os navios podem chegar a receber mais de 6 mil passageiros em uma só viagem.
3: A previsão dessa temporada é de mais de 830 mil leitos com diferentes roteiros.
4: E quem já viveu a experiência garante. Além da estrutura de lazer a bordo, viajar de cruzeiro é a oportunidade de conhecer vários destinos sem precisar desfazer as malas a cada parada.
16: Uma luz azul me guia, com a firmeza e os lampejos do farol.
17: Mais de 7 mil quilômetros do território brasileiro são banhados pelo mar, formando praias paradisíacas e paisagens de tirar o fôlego. E já que estamos falando de mar, que tal viajar por ele? No mês de outubro, abre oficialmente a temporada de cruzeiros no Brasil. Até abril, estão previstos 8 navios que vão oferecer 187 roteiros e 675 escalas. Os dados do Ministério do Turismo mostram um aumento de 24% em relação à temporada anterior. Viajar por diferentes destinos sem trocar de hotel, carregar malas ou abrir mão do lazer. Essa opção tem atraído cada vez mais gente e de todas as idades. É o que conta o Daniel Marrocos, especialista no segmento.
18: O melhor custo-benefício dentro de uma viagem, você já inclui alimentação, hospedagem, deslocamento, todo entretenimento. Então, dentro de um pagamento só, a gente consegue englobar todos os serviços. Acaba sendo muito prático e econômico.
17: Há quem avalie o cruzeiro como um resort flutuante. A bordo, os passageiros encontram piscinas, restaurantes, além de shows e festas. E uma viagem de cruzeiro também pode ter um significado especial. Para além do turismo, a experiência pode realizar um sonho. O Raimundo Feitosa embarcou no cruzeiro temático do cantor Roberto Carlos. Fã do músico, ele já repetiu a viagem, mas na segunda vez fez uma surpresa para a esposa.
19: Achei que ia sair do navio, ela olhou para minha cara assim e disse: o que nós vamos fazer aqui? Eu disse: te acorda, mulher, nós estamos no navio de novo. Ela disse: eu não acredito. Aí foi uma emoção, tipo assim, resumindo, principalmente quem nasceu aqui no Acre, interior e tal, poxa, passar 5 dias no cruzeiro do Roberto Carlos é como se estivesse no paraíso, como se estivesse no céu, né?
20: Eu te amo.
17: Além da estrutura de lazer, a possibilidade de conhecer várias cidades durante uma mesma viagem também atrai passageiros. O navio segue o roteiro previsto, enquanto os viajantes podem desembarcar para conhecer os destinos e retornar à mesma cabine no fim do passeio. A Lilian Feitosa também é fã desse tipo de turismo. Ela gosta do conforto de não precisar desfazer as malas cada vez que o navio atraca em uma nova cidade.
20: As paisagens são lindas, né? A gente pode conhecer vários locais sem você ter necessariamente que se hospedar naquele local. Você pode passar o dia, muitas vezes até 2 dias. Então é muito bom, é muito bacana. Eu acho assim, eu sou uma entusiasta de cruzeiros.
17: E para quem pensa em embarcar,

0: direto para as serras de Minas Gerais.
1: A gente celebra o Dia do Patrimônio Cultural e Material, instituído pela Unesco para falar de uma iguaria que está na mesa de muitos brasileiros, o queijo Minas.
0: Então, prepare o paladar e acompanhe A Voz pelo Brasil.
1: Essas foram as notícias do Governo Federal.
0: Uma realização da Secretaria de Comunicação Social da Presidência da República.
1: Com produção da empresa Brasil de Comunicação.
0: Fique agora com as notícias do Poder Judiciário e do Congresso Nacional. Boa noite.
1: Lembrando que segunda-feira, feriado nacional, não tem A Voz do Brasil. A gente volta na terça-feira. Boa noite, bom feriado.
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4: Presidente do STF, do CNJ, defende fortalecimento da magistratura e preservação das garantias constitucionais.
5: STJ define critérios para penhora de salário por dívidas não alimentares.
4: Parceria entre TSE e MEC vai levar educação política para as escolas brasileiras.
5: Boa noite, eu sou Marcela Luiz.
4: E eu sou Walter Lima.
5: O presidente do Supremo Tribunal Federal e do Conselho Nacional de Justiça, ministro Edson Fachin, participou nesta sexta-feira do encerramento da 22ª reunião do Conselho Nacional de Presidentes de Tribunais de Justiça, CONSEPRE. O evento ocorreu no Tribunal de Justiça do Paraná, em Curitiba.
4: Na ocasião, o ministro Fachin afirmou que a modernização do judiciário deve conciliar eficiência, independência judicial e respeito à Constituição. O ministro defendeu o fortalecimento da magistratura e a preservação das garantias constitucionais.
6: Valorizar a magistratura por transparência e sob regras bem informadas não se trata de defender corporações, trata-se sim de defender a qualidade da jurisdição que é cidadã e que o cidadão recebe.
5: Fachin destacou várias medidas adotadas para fortalecer o sistema de justiça, como o grupo de trabalho coordenado pelo desembargador Francisco de Oliveira Neto, para analisar propostas legislativas relacionadas à remuneração da magistratura.
4: O presidente do STF e do CNJ também ressaltou o projeto de modernização do sistema de justiça, conduzido pelo Centro de Estudos Constitucionais do Supremo. A iniciativa reúne contribuições de 87 instituições para a formulação de propostas de aprimoramento do judiciário.
5: STJ decide que, em casos excepcionais, salários e outras verbas remuneratórias podem ser penhorados para pagar dívidas não alimentares, independentemente do valor recebido pelo devedor.
4: O entendimento foi firmado em recurso repetitivo. Fátima Uchoa.
7: A tese definida servirá para orientar juízes e tribunais de todo o país na análise de casos com a mesma questão jurídica. Ainda segundo o STJ, a penhora só será permitida quando frustrados outros meios de cobrança e, mesmo assim, deve sempre preservar o mínimo necessário para o sustento do devedor e da família dele. O relator ministro Raul Araújo afirmou que a obrigação de provar o comprometimento do sustento digno é do próprio devedor, que detém maior possibilidade de apresentar em juízo informações sobre despesas essenciais como moradia, alimentação, educação e saúde.
5: O Tribunal Superior Eleitoral e o Ministério da Educação fecharam uma parceria para levar educação política e o direito da cidadania às escolas.
4: O assunto passou a ser obrigatório na educação básica depois de uma mudança na Lei de Diretrizes e Bases da Educação Nacional, aprovada em julho. Vitor Struck.
8: O presidente do TSE, ministro Cássio Nunes Marques, e o ministro da Educação, Leonardo Barchini, firmaram compromisso de parceria para levar a educação política e o direito da cidadania às escolas de todo o Brasil. Os dois órgãos irão definir como esses conteúdos vão ser trabalhados. Temas como a história do voto e como as eleições acontecem devem entrar em discussão. O TSE vai fornecer material didático e indicar especialistas para apoiar professores e estudantes.
5: O Brasil tem 1.650.000

0: ou crianças e adolescentes em situação de trabalho infantil.
1: A Justiça do Trabalho está atenta e atua para combater esse tipo de exploração. Simone Moura.
2: A lei proíbe o trabalho antes dos 16 anos, exceto como aprendiz a partir dos 14. Os últimos dados do IBGE apontam mais de 500 mil de crianças e adolescentes nas piores formas de trabalho infantil, como as que oferecem riscos à saúde e ao desenvolvimento. Por isso, o TST e o Conselho Superior da Justiça do Trabalho reforçam a prevenção e o combate ao trabalho infantil em todo o país.
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0: Uma boa noite
1: e um bom fim de semana.

0: Eu sou Paula Groba.
1: E eu sou Humberto Pinheiro.
0: E estes são os destaques de hoje do Jornal do Senado, que começa agora.
1: Votação em segundo turno da PEC sobre fim da escala 6x1 pode ter calendário acelerado.
0: Senado fica sem representantes da Constituinte pela primeira vez desde 1988.
1: Senadores discutem se suspensão de salário de agente público afastado por violência contra a mulher é constitucional.
0: Boa noite.
1: Boa noite.
0: O fim da escala 6x1, que pode garantir mais dias de descanso aos trabalhadores, avança no Senado.
1: Os senadores realizaram a terceira sessão de discussão da proposta em primeiro turno. E o calendário de votação em segundo turno pode ser acelerado. Repórter Pedro Pincer.
2: As duas últimas sessões devem ocorrer na próxima semana, quando também é esperada a votação em primeiro turno. A votação em segundo turno depende da aprovação de um requerimento de calendário especial, mais curto, que está sendo elaborado pela liderança do governo no Senado. O documento está em fase final de coleta de assinaturas e deverá ser apresentado na próxima semana. A líder do governo, Tereza Leitão, do PT de Pernambuco, acertou com o presidente da Casa, Davi Alcolumbre, que vai encaminhar o pedido. Ele disse que vai enviar o requerimento para votação no plenário logo que o receber. Se aprovado, o calendário especial poderá permitir a votação da PEC em dois turnos na mesma semana. Para o senador Paulo Paim, do PT do Rio Grande do Sul, o Senado deveria aprovar o texto por unanimidade. Segundo ele, nenhum parlamentar deveria querer ter no currículo um voto contra a redução da jornada.
3: Não podemos aceitar que alguém passe a vida inteira trabalhando 6 dias e descansando 1 dia. Chegou a hora da mudança. Não podemos aceitar jornadas que afastem pais, mães, filhos, netos e bisnetos. Não podemos aceitar que o trabalhador chegue à aposentadoria doente, cansado, sem forças para aproveitar a vida.
2: Uma PEC precisa ter ao menos 3/5 dos votos favoráveis nas duas votações, o que representa o apoio de pelo menos 49 senadores.
0: A senadora Zenaide Maia, do PSD do Rio Grande do Norte, também se manifestou a favor da redução da jornada de trabalho, que, segundo ela, é especialmente importante para as mães solo. De acordo com a parlamentar, essas mulheres precisam conciliar o trabalho, a educação dos filhos e a responsabilidade pelo sustento da família.
1: Ao citar que algumas empresas já adotam voluntariamente a jornada de 40 horas semanais, Zenaide Maia ressaltou que o fim da escala 6x1 também pode estimular o consumo, pois trabalhadores com mais tempo disponível teriam melhores condições de participar da economia.
4: Nós temos no Brasil 10 milhões e 300 mil mulheres que são mães solo, ou seja, cuida dos seus filhos sozinhas. Essa mulher só tem o domingo para olhar seus filhos, para fazer sua feira, adoece qualquer ser humano normal, mentalmente, exaustivamente.
0: Na mesma linha, a senadora Leane Lemos, do PSB do Distrito Federal, afirmou que 57% das pessoas que seriam beneficiadas pela redução da jornada de trabalho são mulheres, que também enfrentam jornadas de trabalho doméstico e de cuidados com a família. De acordo com a parlamentar, desde 1935, a Organização Internacional do Trabalho fala em 40 horas como a carga ideal a ser alcançada por todos os países. Segundo ela, atualmente 50% dos países já adotam essa carga horária semanal.
1: Para Leane Lemos, a redução da jornada não significa necessariamente queda de produtividade e acrescentou ainda que há uma tendência mundial de buscar maior equilíbrio entre a vida profissional e a pessoal. Na avaliação da senadora, o fim da escala 6x1 pode beneficiar principalmente trabalhadores de menor escolaridade e em situação de maior vulnerabilidade.
5: Os mais afetados são aqueles que têm menor escolaridade, maior vulnerabilidade, analfabetos e pessoas com ensino fundamental incompleto. 91% das pessoas trabalham mais do que 40 horas semanais nessas condições.
0: Um projeto em análise no Senado prevê a suspensão da remuneração de agente público afastado por violência contra a mulher.
1: O texto está pronto para a votação na Comissão de Direitos Humanos, mas o relator considera que a medida pode ser inconstitucional. A reportagem é de Luísa Mello.
6: A proposta do senador Nelsinho Trade, do PSD do Mato Grosso do Sul, inclui a suspensão de salário de agente público enquanto estiver afastado por violência doméstica contra a mulher. O texto muda a Lei Maria da Penha com o objetivo de ampliar a proteção de mulheres vítimas de violência. A senadora Damaris Alves, do Republicanos do Distrito Federal, disse em plenário que é preciso revisar as políticas públicas de proteção feminina.
7: Nós temos mecanismo de defesa, proteção, e nós não estamos dando conta. O que está acontecendo? Nós vamos ter que parar tudo e a gente vai ter que rever a violência contra a mulher no Brasil.
6: A proposta está pronta para votação na Comissão de Direitos Humanos. O relator, Sargento Reginauro, do PSDB do Ceará, apresentou em setembro um parecer pela rejeição porque a considera inconstitucional. Segundo ele, seria uma espécie de punição antes da sentença definitiva.
0: A geração de parlamentares que ajudou a escrever a Constituição Brasileira de 1988 não terá mais representantes no Senado a partir de 2027.
1: A mudança marca uma transição histórica na Casa, que pela primeira vez desde a promulgação da Carta não contará com nenhum constituinte entre seus integrantes. Repórter Rodrigo Rezende.
8: Depois de quase 40 anos da promulgação da Constituição Cidadã, em 1988, pela primeira vez em 2027, o Senado não terá entre seus integrantes pelo menos um representante que participou da Assembleia Constituinte na década de 80. O senador Renan Calheiros, do MDB de Alagoas, era um dos integrantes daquele colegiado, mas perdeu a eleição para Arthur Lira, do PP, e Marina JHC, do PSDB. Outro constituinte que deixa o Congresso a partir de 2027 é o senador Paulo Paim, do PT do Rio Grande do Sul. Ele não disputou as eleições de 2026. Paim destaca que a constituinte foi um dos marcos de sua carreira política.
9: Por decisão de um congresso de trabalhadores, liguei deputado federal constituinte, que escolhi um para ser deputado federal constituinte. Eu fui eleito pelo Rio Grande do Sul. Depois de 40 anos, deixarei o congresso.
8: No caso da Câmara dos Deputados, apenas um representante da constituinte de 1988 conseguiu mandato a partir de 2027. É o deputado federal Sérgio Brito, do PSD da Bahia.
10: Eleições 2026.
0: Quem não votou no primeiro turno e ainda não justificou tem até o dia 3 de dezembro para regularizar a situação. O pedido pode ser feito pelo aplicativo e-título, pelo autoatendimento eleitoral, na internet ou presencialmente em qualquer cartório eleitoral. É necessário apresentar documento que comprove o motivo da ausência.
1: Quem não justificar ou não pagar a multa fica com o título irregular e pode ter restrições, como a impossibilidade de obter passaporte, tomar posse em concurso público e renovar matrícula em instituição pública de ensino. A multa é de R$ 3,51 por turno não votado. Quem não votar no segundo turno terá até 8 de janeiro de 2027 para justificar a ausência. Com edição de Paula Groba e trabalhos técnicos de Eliseu Caires, o Jornal do Senado fica por aqui. Acompanhe agora as notícias do Tribunal de Contas da União e da Câmara dos Deputados. Boa noite.
0: Uma boa noite e um bom fim de semana.
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11: Estão abertas as inscrições para a última edição do ano do Diálogo Público, promovido pelo Tribunal de Contas da União. O encontro será nos dias 11 e 12 de novembro, em Brasília. Gestores públicos municipais de todo o país podem participar. Durante os dois dias, serão realizadas oficinas, atividades de formação e troca de experiências sobre desafios enfrentados para melhorar a gestão pública. A programação também vai permitir que os participantes conheçam experiências de outros municípios e discutam soluções que podem ser aplicadas na administração pública. A iniciativa faz parte do programa Gestor Capacitado, programa do Tribunal voltado à capacitação de gestores. As inscrições estão abertas até 6 de novembro. 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
12: Plenário pode criar assentamentos agrícolas nas periferias das cidades.
13: Outubro Rosa alerta sobre prevenção e tratamento do câncer de mama.
12: Comissão aprova pena maior para feminicídio em situações específicas.
13: Boa noite. A Comissão de Constituição e Justiça aprovou o aumento da punição para feminicídio em determinadas situações. O objetivo é modernizar a legislação para não dar chance de o criminoso receber uma pena mais leve. Quem tem os detalhes é a repórter Paula Bittar.
14: A Comissão de Constituição e Justiça da Câmara aprovou uma proposta que prevê o aumento de pena para o crime de feminicídio em determinadas situações. O feminicídio é o assassinato de mulheres no contexto de violência doméstica ou por discriminação por elas serem mulheres. A versão aprovada pela CCJ foi um texto apresentado pela relatora, deputada Laura Carneiro, do PSD do Rio de Janeiro. O original, da deputada Érica Hilton, do PSOL de São Paulo, torna mais rigorosa a punição para quem agredir mulheres com o objetivo de causar lesões, mutilações ou traumas em áreas como rosto, pescoço, cabeça, seios e genitália. Mas Laura Carneiro argumentou que o Código Penal já prevê como circunstâncias agravantes o motivo fútil ou torpe, o emprego de tortura ou outro meio cruel e a prática de violência contra a mulher. Isso já abrangeria o objetivo do projeto, segundo ela. O texto apresentado por Carneiro, segundo a relatora, busca modernizar a legislação, fazendo com que o feminicídio passe a ter total consonância com o crime de homicídio de mesma natureza, não deixando nenhuma brecha legal que possa resultar numa punição mais leve ao criminoso.
15: Boa parte dessas situações cruéis e covardes já encontram amparo e punição severa nas agravantes gerais, nas qualificadoras do nosso Código Penal, na Lei Maria da Penha. Ou seja, o sistema jurídico já reprova duramente essa violência. Então, nós adequamos nosso relatório, mudamos um pouquinho o texto da deputada Érica Hilton para dar um recado social ainda mais firme. É o Estado endurecendo a lei para dizer que a vida, a integridade, a dignidade das mulheres brasileiras não serão toleradas se forem violadas dessa maneira.
14: De acordo com o texto aprovado, a pena para o crime de feminicídio, que atualmente é de reclusão de 20 a 40 anos, será aumentada em um terço se o crime for cometido por motivo torpe ou fútil nas dependências de instituição de ensino ou por integrante de organização criminosa ultraviolenta, grupo paramilitar ou milícia privada. Hoje, o Código Penal já prevê esse aumento quando o feminicídio for cometido em outro casos, como durante a gestação, nos 3 meses posteriores ao parto, se a vítima é a mãe ou a responsável por criança, adolescente ou pessoa com deficiência de qualquer idade, contra pessoa menor de 14 anos ou maior de 60 anos, ou em descumprimento das medidas protetivas de urgência previstas na Lei Maria da Penha, entre outros. A proposta que aumenta a pena para o crime de feminicídio em determinadas situações ainda depende de análise pelo plenário. Da Rádio Câmara de Brasília, Paula Bittar.
16: Projeto de Fausto Pinato, do União de São Paulo, cria o programa Mulher Segura para prevenir o feminicídio por meio de um sistema de alerta precoce e sigiloso. Pelo texto, familiares, vizinhos ou serviços de saúde poderão informar sinais de risco e violência doméstica antes mesmo do registro de boletim de ocorrência.
13: De acordo com Fausto Pinato, a aproximação será

0: feita de forma discreta em locais que a vítima já frequenta, como postos de saúde ou escolas dos filhos. Ele reforça que a medida busca agir antes da tragédia, oferecendo proteção, suporte psicológico e ações de autonomia financeira para as mulheres.
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0: deputada federal do PL do Espírito Santo apresentou o projeto que aumenta as penas para o crime de estupro de vulnerável. O texto também prevê castração química como condição para benefícios na execução penal, mediante avaliação médica e decisão judicial.
1: O projeto de Gilvanda Federal também estabelece o uso de tornozeleira eletrônica por no mínimo 5 anos após a soltura de condenados por crimes sexuais. Para ele, a medida reforça a segurança de crianças e adolescentes, mantendo o devido processo legal.
0: Projeto de Pinheirinho, do PP de Minas Gerais, torna obrigatória a realização de campanhas educativas permanentes nas escolas públicas e privadas sobre a prevenção da violência contra crianças e adolescentes. O deputado propõe foco especial no mês do Maio Laranja, com orientações para cada faixa etária.
1: Pinheirinho avalia que as denúncias são subnotificadas porque a maioria dos abusos acontece dentro do ambiente familiar. Ele reforça que a escola é essencial na identificação precoce dessas situações e defende a capacitação dos educadores para reconhecer sinais de violência.
0: Daniel Freitas, do PL de Santa Catarina, defende a aprovação da proposta que reorganiza o sistema de segurança pública para ampliar a integração entre União, Estados, Distrito Federal e municípios. O texto que cria o Sistema Único de Segurança Pública foi aprovado pela Câmara e está em análise no Senado.
1: Daniel Freitas entende que a medida pode tornar mais eficiente o enfrentamento ao crime organizado, com o planejamento conjunto e o compartilhamento de informações entre os órgãos de segurança das 3 esferas de poder.
0: Jadiel Alencar, do Republicanos do Piauí, apresentou o projeto que obriga provedores de serviços digitais a comunicar às autoridades situações que indiquem risco concreto e grave à vida ou à integridade física. A medida alcança também informações de sistemas de inteligência artificial.
1: Segundo Jadiel Alencar, a proposta determina que situações de risco identificadas pelas plataformas sejam analisadas por uma pessoa antes da comunicação às autoridades. Ele aponta que o objetivo é prevenir ameaças, mas sem permitir vigilância generalizada ou decisões baseadas apenas em sistemas automatizados.
2: Transportes.
0: A Comissão de Viação e Transportes aprovou a remarcação gratuita de exames e aulas para tirar a carteira de motorista. A repórter Raquel Queui nos conta como deve funcionar.
3: No processo de tirar a carteira de motorista, as aulas práticas e os exames são presenciais. Quando um aluno fica doente, é possível justificar, mas é necessário pagar a taxa para refazer o exame. Por situações como essa, a Comissão de Viação e Transportes aprovou o projeto de lei da deputada Benedita da Silva, do PT do Rio de Janeiro, que busca gratuidade para remarcar exames e aulas desde que o aluno apresente a justificativa médica em até 5 dias úteis. O objetivo é garantir o direito dos alunos que precisarem se ausentar por motivos médicos. O projeto foi aprovado com alterações feitas pelo deputado Beto Preto, do PSD do Paraná, que afirma a necessidade dos exames e aulas gratuitas.
4: Há uma completa pertinência daqueles alunos que, eventualmente, nos cursos de formação de condutor, eventualmente fiquem doentes ou não possam comparecer, que eles, de alguma forma, possam ressarcir essas aulas sem a necessidade de pagamento de novos volumes financeiros.
3: As regras para habilitação mudaram em 2026. Atualmente, as aulas teóricas são obrigatórias, mesmo que o curso teórico possa ser feito online. Já as aulas práticas e os exames são feitos de forma presencial, como o de aptidão física e mental, a avaliação psicológica, o exame teórico e o prático. Agora, o projeto será analisado pela Comissão de Constituição e Justiça e, caso aprovado, será encaminhado ao Senado. Da Rádio Câmara de Brasília, Raquel Queui.
2: Consumidor.
1: Áureo Ribeiro, do Solidariedade do Rio de Janeiro, defende a criação do rótulo digital acessível em embalagens de produtos de consumo contínuo. Segundo o deputado, a ideia é incluir um QR Code nas embalagens para direcionar o consumidor a uma página com a íntegra das informações do rótulo.
0: Áureo Ribeiro acrescenta que a ferramenta permite o uso de recursos como leitura por voz e ajuste de fonte e contraste no celular, o que, segundo ele, beneficia beneficia idosos e pessoas com deficiência visual. Para o deputado, a novidade garante autonomia nas compras.
1: Celso Russomano, do Republicanos de São Paulo, apresentou o projeto que obriga fabricantes a produzir papel higiênico capaz de se dissolver rapidamente em contato com a água. O objetivo é facilitar o descarte pelo vaso sanitário sem causar entupimentos nas tubulações e redes de esgoto.
0: Pela proposta, o papel higiênico terá de se desfazer na água em até 30 segundos depois da descarga. Celso Russomano avalia que a medida pode reduzir o volume de resíduos enviados à coleta de lixo e aos aterros sanitários.
2: Previdência.
1: Diego Andrade, do PSD de Minas Gerais, é autor da proposta que permite a manutenção temporária do Bolsa Família para quem conseguir emprego com carteira assinada e renda de até 3 salários mínimos. A ideia é facilitar a entrada desses beneficiários no mercado de trabalho.
0: Diego Andrade argumenta que a medida reduz o receio de perder o benefício ao aceitar um emprego formal. Pelo projeto, o empregador deve informar a contratação aos sistemas oficiais e depositar o valor correspondente ao benefício durante o período previsto na proposta.
2: Saúde.
1: A campanha Outubro Rosa já está em curso em todo o país para conscientizar a população sobre a importância da prevenção e do tratamento precoce do câncer de mama e de colo de útero.
0: A repórter Silvia Munhato ouviu a procuradora adjunta da Secretaria da Mulher da Câmara sobre os desafios de levar assistência às mais de 78 mil mulheres que devem ser diagnosticadas com câncer de mama somente neste ano.
5: Outubro é o mês de conscientização sobre a prevenção e tratamento do câncer de mama e também do câncer de colo de útero. É o Outubro Rosa. A deputada Flávia Moraes, do MDB de Goiás, procuradora adjunta da Secretaria da Mulher da Câmara dos Deputados, afirma que já ocorreram muitos avanços na legislação, como a fixação de prazo de 30 dias para a realização de exames após a consulta inicial e de 60 dias para o início do tratamento de qualquer tipo de câncer após o diagnóstico. Flávia Moraes citou as projeções do Instituto Nacional de Câncer para o câncer de mama no triênio 2026-2028.
6: A previsão do INCA para esse ano é de mais de 78 mil novos casos no Brasil. No meu estado de Goiás, mais 2.150 casos, novos casos também. Então, a gente tem uma preocupação muito grande de poder ter esse diagnóstico precoce.
5: A deputada explicou a importância da prevenção para as mulheres e para o Sistema Único de Saúde.
6: Quando o paciente é diagnosticado no estágio mais avançado, o custo para o sistema é muito maior. E o que a gente tem hoje é mais de 50% dos diagnósticos são tardios. Então, a gente precisa investir na prevenção. O colo de útero também é outro tipo de câncer. Tem uma janela de mais de 5 anos. Então, é possível que esse paciente, se ele fizer de 2 anos em 2 anos a prevenção bem feita, ele dificilmente vai ter essa lesão avançando para um câncer.
5: Flávia Moraes disse que ainda há muito o que fazer, porque muitos estados não têm conseguido cumprir os prazos legais. Da Rádio Câmara de Brasília, Silvia Minhato.
1: Antônio Andrade, do PSDB do Tocantins, votou favorável ao projeto aprovado no Congresso e transformado em lei, que permite manter em 2026 incentivos tributários destinados a ações de combate ao câncer e de atendimento às pessoas com deficiência.
0: A proposta inclui as medidas entre os casos que ficam fora das limitações fiscais previstas. Antônio Andrade explica que, pelo texto, os incentivos poderão financiar ações de prevenção e tratamento do câncer, além de serviços de habilitação e reabilitação de pessoas com deficiência.
1: Raimundo Santos, do PSD do Pará, propõe a criação da Carteira Nacional de Identificação da Pessoa com Fibromialgia. A ideia é agilizar a comprovação da condição de saúde e reduzir a necessidade de apresentar laudos médicos repetidamente.
0: Raimundo Santos ressalta que, pela proposta, a carteira pode ser emitida em formato físico ou digital. Segundo o parlamentar, a medida também visa facilitar o acesso a serviços e políticas públicas, sem criar benefícios ou alterar direitos já previstos em lei.
2: Votação.
1: O Os deputados podem incluir na pauta de votações o projeto que cria assentamentos agrícolas nas periferias das grandes cidades. A reportagem é de Antônio Vital.
7: Ganhou regime de urgência e pode ser votado a qualquer momento no plenário da Câmara, projeto que prevê a criação de assentamentos nas periferias das cidades, entre a zona urbana e rural, regiões conhecidas como áreas periurbanas. A proposta cria um programa de regularização de imóveis rurais localizados em áreas de transição entre o campo e a cidade, com foco na produção familiar de alimentos e no abastecimento local. O programa tem o objetivo de beneficiar famílias em situação de vulnerabilidade social, agricultores sem terras, trabalhadores rurais, mulheres chefes de família e jovens vocacionados para o trabalho no campo. De acordo com o projeto, a intenção é aproximar a produção familiar dos mercados consumidores, reduzir custos logísticos e fortalecer feiras livres, mercados locais e programas públicos de compras de alimentos produzidos pela agricultura familiar. De acordo com um dos autores da proposta, o deputado João Daniel, do PT de Sergipe, a legislação atual não tem normas específicas para assentamentos em áreas de transição urbano-rural, regiões que reúnem condições favoráveis à produção de alimentos frescos e de ciclo curto, mas sofrem pressão da especulação imobiliária e ocupação desordenada. Para João Daniel, a ausência de regularização desse tipo de ocupação impede políticas públicas voltadas para essas populações.
8: É um projeto que trata de cuidar de populações que estão em áreas públicas federais, estaduais, municipais, ou mesmo em áreas privadas, como em muitas grandes cidades estão lá há décadas e não conseguem implementar nenhuma política porque não tem a sua regularização.
7: O regime de urgência para a proposta foi aprovado de maneira simbólica pelo plenário da Câmara, mas foi criticado por deputados da oposição. Para o deputado general Girão, do PL do Rio Grande do Norte, é preciso cautela em relação à regularização de áreas já ocupadas.
9: Nós precisamos ser conscientes em relação a toda e qualquer regularização fundiária. E esta, em especial, ela pode prever algumas situações que ainda não foram bem estudadas aqui pelos deputados. E em função disso daí, nós insistimos de que não merece ter urgência um PL com essa situação. Qualquer tipo de regularização fundiária tem que obedecer a princípios legais.
7: Com regime de urgência, o projeto que previa a criação de assentamentos nas periferias das cidades, entre a zona urbana e rural, pode ser votado diretamente no plenário da Câmara, sem passar pela análise das comissões permanentes da Casa. Da Rádio Câmara, de Brasília, Antônio Vital.
2: Economia.
0: Sônia Guajajara, do PSOL de São Paulo, é favorável à ampliação do acesso de povos indígenas, quilombolas e ciganos ao crédito do Fundo de Terras e da Reforma Agrária para a compra de imóveis rurais. O texto permite ainda o uso da renda familiar no cálculo do financiamento.
1: Sônia Guajajara argumenta que a medida corrige uma lacuna na legislação e amplia o acesso dessas comunidades às políticas públicas de crédito fundiário. Segundo ela, a proposta contribui para reduzir conflitos por terra, fortalecer a organização coletiva e preservar tradições culturais.
0: Luciano Vieira, do PSDB do Rio de Janeiro, apresentou o projeto que separa, no cálculo do imposto de renda, os ganhos entre aposentadoria e rendimentos do trabalho. O deputado quer evitar que a soma das rendas leve a uma faixa mais alta de tributação.
1: Pela proposta, cada tipo de rendimento terá suas próprias faixas de isenção, deduções e alíquotas. Luciano Vieira assinala que a mudança reduz a carga tributária sobre aposentados e pensionistas que continuam exercendo atividade remunerada.
0: Miguel Lombardi, do PL de São Paulo, apoia a medida que eleva para R$ 130 mil o limite de faturamento anual do microempreendedor individual. O texto também permite que o MEI tenha até 2 empregados, desde que cada um receba pelo menos o salário mínimo ou o piso da categoria.
1: A mudança amplia a possibilidade de pequenos negócios permanecerem no regime do MEI, mesmo com um faturamento maior. Nos casos de afastamento legal de um ou dos 2 empregados, a proposta de Miguel Lombardi ainda autoriza a contratação de substitutos enquanto durar o afastamento.
0: Termina agora o Jornal Câmara dos Deputados, produzido pela Rádio Câmara, com trabalhos técnicos de Wellington Teles e apresentação de Luciana Vieira e Val Monteiro. Boa noite.
1: A Voz do Brasil volta na terça-feira. Um bom final de semana e um bom feriado para você.
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1: Me ajuda, vai bater o papo. 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
1: Vamos fazer o canto de Ossanha, né?
2: Ah, vamos fazer o canto de Ossanha?
1: Claro.
2: O canto da mais difícil e mais misteriosa das deusas do Candomblé Baiano. Aquela que sabe tudo sobre as ervas, sobre a alquimia do amor.

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1: 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O nosso ouvinte que vai acessar Jaquerei vai acessar o litoral norte nesse feriado prolongado. Não tem dificuldades. Pistas livres. Sentido contrário também. O motorista que acessa Campinas não tem dificuldades. Nem para acessar Anhanguera e nem o anel viário Magalhães Teixeira. O motorista que embarca pela Santos Dumont embarca bem ali no aeroporto de Viracopos. 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
1: Alô, alô, muito bom dia para você que acordou cedo, para você que gosta de acordar cedo e gosta de acordar cedo com música. Muito bom dia para você que liga o rádio e já vai passar um cafezinho quentinho. Muito bom dia para quem busca companhia através do rádio. Bom dia para você que gosta e que sabe que uma boa música muda o nosso humor, não é mesmo? Seja muito bem-vindo à Nova Brasil FM. Eu sou Fabiane Pereira e está começando agora o Vozes da Vez, o nosso ponto de encontro com quem pensa, cria e renova a música brasileira. O Vozes da Vez é um talk rádio show, é um programa feito de conversas, de descobertas, de histórias que merecem ser compartilhadas. Todo sábado, 8 horas da manhã, eu tô por aqui conversando com gente interessante, mas mais do que isso, converso com gente interessada. Interessada em trocar, interessada em dividir, interessada em democratizar os acessos, minha gente. Democracia é a palavra de ordem e a gente sabe que democratizar os acessos é fundamental para que esse país tão grande, tão plural e tão desigual caminhe minimamente próximo de uma justiça social. Bom, hoje é sábado e como já nos ensinou Clarice Lispector, sábado é a rosa da semana. Hoje é o primeiro dia de um feriadão, depois de amanhã, segunda-feira, dia 12 de outubro, é dia de Nossa Senhora Aparecida, a padroeira do Brasil. Depois de uma semana tão intensa, a gente só quer pedir a Nossa Senhora sua proteção. Que tenhamos muita sabedoria para decidirmos democraticamente o rumo desse país tão maravilhoso. Bom, bora relaxar, mas antes disso, deixa eu dar bom dia para uma turma muito especial que todo sábado me dá carona. É, você mesmo aí, que tá me dando carona no rádio do seu carro, no rádio do seu Uber, no rádio do seu táxi. Você que me dá carona através do seu fone. É, você que sobe no busão, coloca um fone e fica sintonizado na Nova Brasil, ouvindo Vozes da Vez. Muito bom dia pra você, que você tenha um ótimo feriado. A sua companhia é fundamental pra que esse programa exista, viu? Muito bom dia pra galera do Nordeste que tá nos ouvindo. Nordeste, meu país. Muito bom dia. Força, minha gente. A gente precisa de vocês. E essa é a magia do rádio. A gente nunca tá sozinho. Eu tô por aqui, vocês estão por aí, todos juntos, ninguém soltando a mão de ninguém. Agora, respira fundo, ajeita o volume, porque tá na hora de eu contar quem é a voz da vez deste sabadão. Vem comigo! Convidada de hoje é uma jovem artista que transforma vulnerabilidade em força. Ela transforma sentimentos difíceis em canções que faz muita gente se reconhecer. Cantora, compositora, Dai Lins construiu uma linguagem própria e aproximou o pop e o rock com letras confessionais, intensas e cheias de verdade. Dai Lins tem uma voz inquieta, corajosa e necessária, que canta a liberdade de existir como quiser. Antes da gente ouvi-la falar e contar as suas histórias, a gente vai ouvi-la cantar. E eu começo com uma música chamada Mania. Você aí de casa, aumenta o som e aproveita. Música.

0: Bom demais, né? Dailins no rádio, minha gente. Que delícia! A música que eu acabei de tocar, que você acabou de ouvir, se chama Mania. Mas a Dailins não tá aqui só pra cantar, não, viu? Ela também vai conversar com a gente. Chega pra cá, Dailins!
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0: Dailins no Vozes da Vez. Dai, tô feliz de você ter voltado, vai.
3: Tô feliz. Faz décadas que a gente não se fala. Tava em outra esquina.
0: Você tá gata! Você sempre foi bonita, mas você tá muito bonita.
3: Muito obrigada. Muito obrigada. Ai, eu fiquei sem graça. Não, na época que eu vim aqui também, eu vim completamente tadinha.
0: Nada, você tava super bonita. Mas você tá linda agora, benza a Deus.
3: É, 31 anos nas costas, né? Acho
0: menina,
3: que a gente vai envelhecendo.
0: Você me passa o contato da Dermato.
3: Ai, eu
0: tá
3: não
0: com
3: faço
0: uma carinha de 20.
3: Eu não faço nada. Eu acho que é as roupas de adolescente que eu ainda uso. Eu fico usando roupa de adolescente. Aí
0: dá uma disfarçada.
3: Dá uma disfarçada.
0: Eu jurava que você ainda tava nos 20 e poucos.
3: Meu sonho, então não. Meu sonho, não. Não, não. Nasci em 95, amor.
0: Não vou falar quando eu nasci, não. Há 10 mil anos atrás, como já dizia Raul Seixas. Ô, Dai, você ganhou projeção nacional no The Voice, tô certa?
3: Tá
0: e
3: certo.
0: Tem quantos anos isso? 7?
3: Não, já tem quase 10.
0: 7 é quase 10, Dai.
3: É verdade, mas é, foi em 2017, estamos em 2026, então 9 anos.
0: Então já tem 9 anos. Tempo, é. O que que você ainda preserva daquela Dai?
3: Que eu ainda preservo daquela Dai? Nossa, já começou assim, Fabi? Que isso?
0: Gente, eu nem olhei meu roteiro ainda. Eu nem comecei ainda, na verdade.
3: Nossa, já veio assim no improviso. O que eu ainda preservo daquela Dai, a primeira coisa que me veio na mente, né? E a gente tá aprendendo na psicanálise que é importante, às vezes aqui vem a primeira coisa na cabeça. Me veio a inocência. Eu tento, mas eu acho que é um pouco mentira. Eu tento fingir que eu ainda tenho uma certa inocência.
0: Você já teve que deixar isso pra trás.
3: Já tive que deixar isso pra trás, até porque a indústria não é leve, né? Ela não pega leve. E a gente começa assim com muitos sonhos e de forma muito ingênua, assim. A gente acha que vai ser de uma forma, a gente acha que a gente vai mudar o mundo, a gente acha que a gente vai mudar, inclusive, a indústria. E não é bem assim que funciona, né? Então
0: mas
3: eu tento
0: é
3: preservar
0: isso,
3: essa certa inocência de que as coisas, sabe? De que eu sou sonhadora e de que as coisas vão dar certo e de que estão dando certo. Eu tento. Não sei se eu consigo tanto, mas eu tento.
0: Mas é bom ser romântica às vezes, né?
3: É bom ser romântica, mas eu tenho aprendido muito a ter essa cabeça nas nuvens, mas muito mais com o pé no chão, assim. Inclusive, eu acho que eu tenho até me tornado um pouquinho chata em relação a isso, porque eu tô sendo muito pé no chão, ultimamente. O que é estranho pra mim.
0: Dailins no Vozes da Vez desta semana. Uma alegria receber essa artista tão interessante e tão comprometida com várias causas importantes. Aproveito para te convidar também para ouvir o podcast do Vozes da Vez. Semana passada eu conversei com a Tulipa Ruiz. Pois é, ela esteve aqui comigo e bateu um papo ótimo. Essa entrevista já está disponível no formato podcast no seu tocador de áudio preferido. E não é só essa entrevista não, viu? Só esse ano eu já conversei com Maurício Pereira, com o Cida, já esteve aqui também comigo nos estúdios da Nova Brasil, o Criolo e muita gente interessante. Lenine, Roberta Sá, ufa, gente boa demais. E ó, uma coisa que eu sempre digo, música brasileira educa. E em momentos decisivos, a arte nos lembra que democracia não se constrói apenas nas urnas não, viu? Ela se constrói no direito de existir, de criar, de falar, de discordar e de imaginar outros possíveis futuros. A música pode não oferecer respostas prontas, mas eu tenho certeza que a música tem o poder de formular as perguntas que uma sociedade jamais deveria deixar de fazer. E é por isso que agora a gente vai de música. E nessa sequência, eu quero homenagear o dia 12 de outubro, porque dia 12 de outubro é dia de Nossa Senhora Aparecida, mas também é dia das crianças. E a gente precisa sempre lembrar que criança precisa ter livro na mão. Criança é o futuro desse país. Criança é o nosso amor no estado mais bruto. Então vamos proteger as nossas crianças. Eu começo com Roberto Carlos e sigo com os Saltimbancos. Aumenta o som que você não vai se arrepender.

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2: Sabe o que eu digo a vocês? Começo a me sentir melhor agora que somos três.
3: Quatro.
4: Epa! Quem falou? Quem está aí? Quem é?
3: Estou aqui. Estou aqui na árvore. Eu sou uma gatinha.
2: Calma, cachorro. Cachorro, peraí.
4: Sim, senhor.
2: E não faça mais isso, entendeu?
4: Sim, senhor jumento.
2: Primeira lição do dia. O melhor amigo do bicho é o bicho. E você, gata? Desce da árvore.
3: Depende do programa.
5: Nós vamos à cidade, vamos fazer um conjunto. Você também sabe cantar?
3: Ah, sim. Infelizmente.
4: Infelizmente.
3: Por que fazer um som não foi nada joia pra mim?
2: Perdão, como disse?
3: Cantar uma música me custou muitíssimo.
2: Conta.

0: história de uma gata com saltimbancos, minha gente. A voz dessa gatinha manhosa e linda, miau, é de Nara Leão. Os saltimbancos é um clássico infantil, um clássico da minha infância, que foi escrito por ninguém mais, ninguém menos do que Chico Buarque de Holanda. Esse artista é engajado, politizado, extremamente importante para a história da música popular brasileira. Antes, eu toquei o rei Roberto Carlos, homenageando Nossa Senhora. A música brasileira tem mesmo resposta para tudo. Quem falou isso foi a cantora Joyce, uma cantora extraordinária que já esteve comigo no Vozes da Vez. E, inclusive, vale muito você ouvir a entrevista que ela me deu aqui no Vozes da Vez. Foi uma entrevista que foi ao ar no ano passado, mas tá lá no formato podcast para você ouvir no seu tocador de áudio preferido, viu? Agora eu vou voltar com ela, Dai Lins, minha convidada da semana. Chega pra cá.
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0: O que, que seria uma Dai muito pé no chão quando ela tá falando sobre carreira dela, profissionalização?
2: É uma Dai que já viveu e viu muita coisa, que viu como as coisas funcionam e viu... É, por exemplo, quando eu comecei a minha carreira e me falavam assim, se você cantar música pra outras mulheres, você vai ser nichada. Eu, que isso? Que absurdo, isso não acontece. Não muda nada se eu ser mulher e cantar pra outra mulher. Não faz diferença eu ser mulher na indústria. E,
0: tapa na cara.
2: Tapa na cara. Bro. Não, se eu for fazer rock, é o que eu quero fazer agora, é o que eu quero fazer. E na verdade não, vai revolucionar tudo. Outro tapa na cara. As portas começam a se fechar, outras coisas começam a se abrir pro outro lado. Aí você tem que entender muito quais os riscos você tá disposta a correr e quais consequências você tá disposta a bancar. Então hoje eu tô muito mais... É, se eu quero uma coisa, eu analiso muito as consequências e falo, tô disposta a bancar essa consequência? Tô. Vou falar isso, vai ter a consequência, aquela porta vai me fechar, mas pode ser que essa me abra. Tô disposta? Tô disposta. Então eu tô muito mais assim. Antes não, antes eu era mais foda-se assim mesmo. Foda-se, eu vou fazer. E eu acho que isso de certa forma preservou a minha identidade artística, preservou o meu sonho, preservou a minha identidade, a minha personalidade. É, só que agora, igual eu falei, né, eu comecei, já tem quase 10 anos aí que tô nessa indústria, vivendo esse sonho de entre altos e baixos, e então eu tenho muito mais realidade, assim, algo muito mais palpável, assim. Então eu fico sempre analisando, às vezes eu acho que até me atrapalha de certa forma, eu acho que eu até evito correr certos riscos hoje em dia, por já ter corrido muito no passado, e por saber que pode ter consequências X ou Y.
0: Mas isso chama também amadurecimento?
2: Chama, definitivamente. Eu acho que, acredito que sim. Mas eu acho que existe um meio termo de, como diria a nossa querida Anitta aí, né? O equilíbrio das coisas, porque a gente tem que tomar cuidado pra não ficar hipervigilante demais. Eu acho que você ser vigilante é tudo bem. Mas quando você se torna hipervigilante das coisas, eu acho que já é um problema.
0: E essa hipervigilância acaba também cerceando a sua criação?
2: Às vezes sim. É, mas, por exemplo, no meu último projeto, que foi Putaria e Poesia, agora que eu lancei...
0: Muito disso.
2: Eu permiti muito fazer música pelo prazer de fazer música, porque quando eu entro no meu quarto ou no estúdio e simplesmente faço música sem pensar muito no conceito, no que eu quero falar, é esse tipo de música que sai, o tipo de música que tá ali em Putaria e Poesia. Agora, quando eu, né, nos meus dois primeiros álbuns, eu pensei no conceito antes, eu pensei na história e qual que era a imagem antes, qual que era a história que eu queria contar, e tudo muito complexo, tudo muito profundo, tudo muito, sabe? E me custava muito pra fazer essas coisas. Hoje em dia eu tô tentando deixar...
0: Ser mais leve,
2: deixar a música me falar o que que ela quer ser, ao invés de eu falar, ir pro estúdio falando o que tem que ser, sabe? Então tô testando esses outros lugares, assim, de criar. Mas às vezes dá medo, né? Eu costumo dizer que tem até um texto que eu agora tô fazendo um blog, né? Recitei os blogs e agora eu tenho um blog no meu site. Eu até falei nesse blog que pra mim a sala mais elegante do medo é a consciência, assim. Então às vezes a consciência demais pode te dar uma paralisada, às vezes. Então eu tento dosar. Saber, tipo, nossa, tá, tô sendo muito, muito consciente das coisas, às vezes eu só tenho o que fazer, né? Porque não tem como eu saber, porque a que eu fiz no passado, beleza, já fez, já se estrupicou, mas agora eu sou outra Dai, agora é em outro momento, agora é em outra época. Então é meio que sobre se permitir também e saber que se for quebrar a cara, eu tô mais consciente, pelo menos, de onde eu estou pisando.
0: Ó, Já já tem mais conversa boa com a Dai Lins, porque agora tá na hora do nosso momento Natura Musical. E você já sabe que se tem cultura e tem mistura, pode ter certeza que tem Natura. Hoje a gente vai ouvir a música Baila do Carimbó. É assim mesmo, Baila do Carimbó, com o Arraial da Pavulagem, direto de Belém do Pará. Aumenta o som.
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1: 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Como o Arrastão do Pavulagem, tradicional cortejo promovido pela turma do Arraial do Pavulagem, que reúne cerca de 30 mil pessoas em Belém anualmente. A edição desse ano vai acontecer no próximo dia 10 de outubro, ou seja, hoje, minha gente. Hoje tem a edição do Arraial do Pavulagem. E vale lembrar que durante todo o mês de outubro, a capital do Pará celebra Nossa Senhora de Nazaré. A música que acabei de tocar no momento Natura Musical se chama Baila do Carimbó.
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2: 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Nosso ouvinte que segue pela Orozimbo Maia nessa manhã tem alguns pontos de lentidão até a chegada a Norte Sul. O motorista reduz a velocidade por ali. Sentido contrário, dentro de novo na Orozimbo Maia, o motorista tem alguns pontos de lentidão devido a semáforo, mas se intensifica bastante ali na Avenida Brasil e também na frente da maternidade. 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
5: 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Já estou de volta, muito bom dia. 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Eu sou Fabiane Pereira e este é o Vozes da Vez, um programa, um encontro radiofônico, um talk radio show, enfim. Chame do que você quiser, mas o fato é que todo sábado eu estou aqui recebendo alguém muito especial para uma conversa leve, gostosa e sem pressa. Sabe qual é o assunto? Música brasileira. A música que está sendo feita agora, nesse exato momento, nesse Brasilzão cheio de sons e de histórias. Hoje, 10 de outubro, estamos no primeiro dia do feriadão e, ó, um feriado muito importante pro Brasil, viu? Dia da nossa padroeira, dia de Nossa Senhora Aparecida, que ela siga nos protegendo com seu manto sagrado. Minha convidada da semana é a cantora e compositora Dailins. Isso mesmo, Dailins, e a gente está aqui, ó, tricotando, conversando, falando sobre muitas coisas. Se você perdeu o início do programa, se você perdeu o primeiro bloco do programa, se você só ligou o rádio agora, não fica triste, não. Assim que o programa acaba aqui no ar, a gente sobe a entrevista completa e sem edição. Então é só você buscar no Spotify, você pode procurar também no Deezer, no Tidal, no YouTube. Sim, a gente está no YouTube. Procura lá, canal da Nova Brasil FM no YouTube, que a entrevista completinha e sem edição tá lá, viu? Pra gente seguir essa conversa comigo aqui fora desse ambiente radiofônico, me encontra no Instagram, @afabianepereira. Eu vou adorar receber uma mensagem sua. Até as 9 horas ainda tem muito programa pela frente, então agora, bora cantar com a Céu? A música se chama Malemolência, é um hit. Faz parte do primeiro disco da cantora, lançado em 2005, há 21 anos, direto do túnel do tempo. Aumenta o som.

0: maravilha para tudo, Juliana Linhares. Essa mulher é um acontecimento, direto de Natal, Rio Grande do Norte, Nordeste, meu país. Juliana Linhares segue linda, linda, linda. Ela acabou de lançar um disco chamado Até Cansar o Cansaço. Claro que eu já chamei ela para conversar comigo e ela já esteve aqui. Então, se você gosta da Juliana, se você ainda não conhece a Juliana, enfim, procura lá no podcast do Vozes da Vez. A música que eu toquei agora é uma releitura extraordinária do nosso Belchior, A Palo Seco. Antes a gente ouviu uma lemolência com a cantora Céu. E já que eu falei da Céu, eu acabei de lançar um livro sobre o primeiro disco da Céu. O livro faz parte da coleção O Livro do Disco, da editora Cobogó. O livro não fala apenas desse disco não, né? Ele fala de muitas coisas que aconteceram em torno desse disco. Ele conta a história dos bastidores, como é que era o ambiente sonoro que orbitava em torno da Céu para que ela pudesse fazer um disco tão emblemático, um disco que já aí, ó, tá atravessando duas décadas, um disco pioneiro. Você sabia que antes desse primeiro disco da Céu, a gente não falava, a gente, que eu digo nós, jornalistas, críticos musicais, enfim, quem trabalha com música, a gente não usava a nomenclatura Nova MPB. Essa nomenclatura foi uma nomenclatura chancelada por esse primeiro disco da Céu. Essa e muitas outras histórias eu conto no livro. O livro já está à venda em várias livrarias e também no site da editora Cobogó. E pros cariocas, tem uma novidade. Terça-feira, dia 13 de outubro, eu estarei junto com a Céu no Manuche, que fica dentro da Casa Camolese, no Jardim Botânico, batendo um papo com a Céu, tendo noite de autógrafos. A Céu vai estar fazendo selfie com todos os fãs dela que estiverem por lá. Vai ser muito legal, a entrada é gratuita, só chegar, que o livro também estará à venda lá, viu? Agora eu volto com ela, minha convidada da semana, Dailin, chega pra cá.
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0: Quero falar de putaria e poesia. Primeiro, esse nome ótimo. Tem 11 faixas. Não, mentira. Tem 11 convidados em 10 faixas. Já começa por aí.
3: Já começa por aí.
0: Super o que o mercado pede. Me fala sobre a concepção desse disco, desse trabalho.
3: A concepção.
0: Qual a mensagem que você queria passar nesse trabalho?
3: Eu não queria passar mensagem. Isso é lindo pra mim. Eu acho fascinante. A mensagem desse trabalho só veio depois que já tava bem pronto. Porque pra mim era justamente, eu queria voltar pro estúdio e fazer música sem pensar sobre o que eu queria falar, sobre o que eu queria fazer, que mensagem, onde é que eu queria ocupar. Eu só queria fazer música e eu queria chamar as pessoas que eu admirava, as pessoas que eu queria muito fazer música junto. Então eu comecei a ir pro estúdio, acho que de 2 anos pra cá, comecei a ir pro estúdio e comecei a chamar as pessoas. Então eu chamei Sleep Mami, topou, vamos então fazer uma música. Café, venha, veio, fez. CJ, tal. Quando eu vi a quantidade de músicas que eu tinha, a quantidade de fits que eu tava ali tendo e guardando, eu falei, gente, como é que eu vou lançar essas músicas agora? De single por single e tudo sendo participação, assim, um single por vez. Participação vai demorar 15 anos pra lançar esse trem. E aí eu pensei, a primeira coisa foi por uma questão muito prática, assim, tá, eu vou lançar, sabe o quê? Uma mixtape. Lançar uma mixtape, vou colocar todos esses fits juntos.
0: Então você tá conversando com o ouvinte da Nova Brasil, que é um público 40 a mais. Mixtape, vai lá.
3: Exato. E aí quando eu falei mixtape, e aí foi aí que eu comecei a pensar mais no conceito. Eu falei, tá, mas o que é uma mixtape? O que me traz uma mixtape, né? O que me leva? E a minha geração cresceu, né, a geração dos anos 2000, cresceu muito com essa coisa de a gente fazia a curadoria das coisas, a curadoria da nossa personalidade. A gente era quase como se fosse uma colagem, né? Não só de música, mas também de que roupa que eu ia usar, de que filme que eu ia ver. E era tudo a gente que decidia, eu sinto. Não que nunca teve propaganda e nunca teve algoritmos de certa forma, mas era muito, de uma forma muito menos acelerada, e tinha essa coisa mais custom, né? Vou pegar aqui, vou escolher essas músicas aqui, essa, e eu vou te dar, né? Na fitinha ali e tal. Só que eu acho que fit ainda é um pouco mais diferente, eu ainda tava no CD.
0: Eu já tava no CD. Tu é de 90 e tanto.
3: Só que também, a mixtape, pra mim, conversa muito com essa coisa da música urbana, com rap, com R&B, com hip hop. E quando eu percebi também os feats que estavam na minha mixtape, que veio justamente dessa cena, eu falei, cara, tem tudo a ver ser uma mixtape.
0: Isso tudo saiu da sua cabeça.
3: Vai saindo da minha cabeça. É claro que eu vou contando com pessoas assim pra ajudar a amarrar.
0: Não foi nenhuma imposição de ninguém, de mercado, de nada.
3: Não, não, não, não. Não, porque eu realmente... Foram músicas que eu fui fazendo sem pensar. E é o que eu realmente faço de forma muito natural, assim. Porque eu lembro que, por exemplo, as músicas do meu disco de rock, várias delas eu fazia num type beat de trap ou de R&B. E chegava no estúdio e falava, tá, agora eu quero que você deixe ela muito pesada. Agora eu quero que deixe ela assim, assim, assada. Dessa vez, não. Eu permiti que a música, do jeito que ela foi me falando que ela era, ela foi sendo. Sabe? Sem também querer deixar muito complexo as coisas. Então, acho que a mixtape tem esse lugar de, tipo assim... É, despretensão,
0: uhum.
3: Que um álbum talvez me pediria,
0: uhum.
3: Mais uma pretensão, uma intenção mais fixa ali, mais objetiva. Eu também não me permitiria fazer um álbum com 11 feats, eu acho. Então vários desses motivos assim foram se juntando pra fazer com que essa mixtape fosse fazer sentido. Mas é justamente essa despretensão que eu queria manter de fazer músicas que eu fui fazendo ao longo dos anos, de 2 anos, que foram criando ali uma identidade, criando ali um corpinho e foram dando uma imagem. Daí quando eu vi, elas estavam falando sobre...
0: Amor.
3: Sobre as relações e de uma forma muito contemporânea.
0: Uhum.
3: Eu percebi, inclusive, um fio invisível que ligava elas, que várias das músicas, a maioria delas sempre tinha alguma coisinha tecnológica,
0: uhum.
3: Que eu colocava,
0: uhum.
3: Nas letras. Ah, eu tenho a senha do seu Instagram.
0: Sim, sim.
3: Ah, meu celular tá com 1%. Ah, eu fiz investimento que não deu certo. Ah, eu quero declaração no feed. Sabe?
0: Eu
3: percebi que tinha essa linha invisível.
0: Sobre isso, você acha que a sua geração é uma geração que se conecta menos com amor por conta da tecnologia? Porque ao ouvir as músicas, me pareceu que assim, a relação não é mais de 2. Independente de ser uma relação poliamor, vou usar o conceito geral, uma relação de 2 pessoas...
3: Tem sempre uma terceira
0: tem
3: coisa.
0: Tem sempre uma terceira coisa. Quando não tem uma quarta, uma quinta e milhares de outras, se a gente for analisar seguidores. Então, você acha que é uma geração que não sabe mais se relacionar com o outro?
3: Acho que é uma geração que tá desaprendendo como se relaciona, porque virou tudo muito sobre performance, né? Então, o like, o mísero like, virou um super interesse. Se eu não curti, eu estou desinteressada. Se eu vi sua história muito rápido, eu estou desesperada. Se eu não vi, eu não me interesso. Então, criou-se códigos.
0: Deus me livre viver na cabeça dessa geração.
3: Criou-se códigos que hoje não são tão invisíveis pra determinar como que a gente se sente, assim, em relação ao outro. E também eu não posso parecer desesperado demais. Eu tenho que parecer misterioso. E as redes sociais, ao mesmo tempo que... Ai, é muito difícil, porque agora tem as redes sociais, tem como você é na vida real e como você se projeta na rede social, né? E aí, hoje em dia, o que antes não era o que acontecia, porque antes, nos anos 2000, quando eu comecei ali, eu entrava, né? Eu entrava na rede social. Hoje em dia, eu não sei onde ela termina e a minha vida começa. E antes, não tinha essa necessidade de você... Eu tinha lá um fake na internet. Eu não tinha necessidade de projetar esse fake na minha vida real, mas hoje em dia, as pessoas esperam que o que você projeta na rede social... É o que você é completamente.
0: É, antigamente tinha um avatar.
3: Hoje em dia o avatar não tem uma separação.
0: Sim.
3: Né? Então fica muito difícil. Inclusive, eu costumo falar desse o excesso e o luto das possibilidades. Isso vai até para as relações. Porque hoje em dia você pode, né, escolher quem você vai se relacionar. E é tipo assim, não, esse sim, esse...
0: É uma loucura.
3: E aí, antes de você sequer... Falar um oi com aquela pessoa, você já viveu tudo na sua cabeça, nesse mundo imaginário, e fala, não, já apareceu outra pessoa aqui, já vou pra outra.
0: Que é melhor.
3: Essa aqui já apareceu ser melhor, já apareceu ter uma vida mais interessante. Então, acho que a gente não tá sabendo muito, não, se relacionar. Eu mesma tô completamente perdida.
0: Tá solteira?
3: Graças ao bom pai amado. É isso.
0: Se a gente entrar na dimensão afetiva, a gente ainda vai falar pessoas se relacionando com máquinas, que é uma loucura maior ainda, né?
3: E é muito louco, porque, é assim... Eu não quero entrar aqui no lugar de endemonizar completamente.
0: Não, eu entro.
3: É, eu sei, eu percebi.
0: Porque gente, as pessoas agora se sentem mais confortáveis em se relacionar, fazer terapia, fazer sexo, ter um amigo que é um robô.
3: Eu acho que isso diz muito sobre a humanidade, né? A humanidade tá... É tudo... É o que eu falo, é performance. A galera quer performar um falso moralismo.
0: Uhum.
3: Quer performar... Ai, porque se eu dei um follow nessa pessoa, significa que eu... Nessa pessoa que demonstrou uma opinião contrária, que tá todo mundo... Se eu dei um follow, significa que eu vou contra. Mas às vezes eu só dei um follow pra parecer que eu vou contra. É tudo pra parecer que e nada nunca é.
2: Sim.
3: Isso me preocupa, assim. Me preocupa em níveis estratosféricos. Mas eu não endemonizo, porque eu sei também que a minha vida mudou por causa disso. Eu sei também que muitas pessoas se conheceram, né? Hoje em dia, por exemplo, era praticamente impossível você conseguir conhecer uma pessoa, tá aqui no Brasil, conhecer uma pessoa da Rússia e se apaixonar.
2: Certo.
3: E depois,
2: óbvio,
3: de repente, se encontrar.
2: Não, claro que a tecnologia tem muitos benefícios.
3: Mas
2: óbvio.
3: É preocupante.
2: Mas ela tá chegando ao ponto de um cientista norte-americano dizer que em 10 anos ela vai acabar com a humanidade.
3: É isso.
2: E isso não é sensacionalismo. Não é. Isso é um apontamento sério.
3: A gente não tá sabendo se relacionar real, assim. Até presencialmente com as pessoas, a gente não consegue ficar presente na conversa. É uma questão absurda, assim. O presente, ele não aterriza. Ele fica suspenso no ar. É uma coisa impressionante. Você simplesmente não consegue manter uma conversa com a pessoa. Não consegue manter...
2: Olhar olho no olho.
3: E tem essa coisa, ai meu Deus, será que tá achando que eu sou... Aí também a galera se edita, né? Porque a galera também consegue... Hoje em dia a galera consegue se imaginar de tantas formas. E aí também é isso... Em vez de servir pra motivar essa pessoa, beleza. Eu entendi que você consegue se imaginar com a IA, com a internet, com a tecnologia, sendo rico, sendo magro, sendo um
2: gênio,
3: artista famoso, sendo um gênio inteligente.
2: Sim.
3: Mas na vida real, a gente precisa fazer uma escolha. Então eu quero ser assim. Eu quero ser assado. Vou me imaginar. Legal, gostei dessa imagem que eu vi. Então agora eu vou, na minha vida real...
2: Projetar
3: e fazer decisões.
2: Sim.
3: Mas não, a galera não tem mais a paciência de viver o vazio, assim.
2: Você é muito boa nas palavras, desde sempre. E você falou aqui agora e algumas vezes que você tem um blog, que você tá voltando pra esse blog. O que eu acho maravilhoso, porque quem tem um blog espera ser lido. E leitura requer atenção. E nessa sociedade de economia de atenção, que tá todo mundo no feed, uma leitura é muito importante. E você tem uma caneta muito afiada. E eu acho interessante porque você, quando escreve pra outras pessoas, você não assina Dailins.
3: Aí, às vezes, eu acho que isso aí já é um erro da galera. Às vezes eu coloco Dailins, às vezes vai Daí de Lima Nunes. Eu nem escolho mais, é o que quiserem colocar.
2: É o que quiserem colocar. Bom, o recado chegando pra você é o que vai.
3: Exatamente.
2: A minha pergunta é, quando você escreve pra você, você sabe que a música é sua, você sabe que você tá colocando ali as suas inquietações, você tem um norte diferente do quando você escreve pra Anitta, que você já citou aqui, pro Vitão, que também você tem músicas que já escreveu com ele, é diferente?
3: É diferente. Pra começar, quando eu escrevo pra outras pessoas, eu prefiro muito estar escrevendo com outras pessoas na sala.
2: Inclusive, a primeira vez que eu ouvi falar de Bandcamp foi contigo.
3: Song Camp.
2: Tá vendo? Não sei nem o nome.
3: Gostei de Bandcamp. Gostei.
2: Não, é Song Camp, gente. Gente, olha, eu sou 45 mais.
3: Quando eu componho pra outros artistas, eu gosto muito de colaborar com outros compositores. Né? Geralmente, quando eu escrevo pra mim, eu começo sozinha. Eu não me sinto tão confortável compondo pra outro artista começando sozinha. Porque eu gosto muito de entender o briefing do artista, entender o universo do artista, sobre o que ele quer falar. Ele quer ser mais superficial, ele quer ser mais profundo.
2: Uhum.
3: Qual que é o... Quer falar sobre amor, mas você fala essa palavra, você não fala essa palavra. Você quer ser mais rua. Eu lembro só do vídeo do Daniel. Você quer ser mais rua. Você quer ser mais polido. Então tem... Nossa, juro. Então tem toda uma questão, assim, que eu prefiro... Eu me sinto mais confiante quando eu tô colaborando com outras pessoas pra escrever pra outros artistas, assim. Porque realmente, apesar de precisar de emprestar uma coisa que é minha, né? Porque você tá me chamando pra compor.
2: Uhum.
3: É porque quer algo que é meu ali. Não é pra mim. Então eu preciso muito entender e realmente visitar aquele universo e me apropriar daquele universo pra poder fazer. Agora, quando eu tô fazendo pra mim, eu tenho uma paciência de jó, assim, pra fazer. Porque eu demoro. E geralmente, quando é song camp, não tem esse tempo. Por isso que eu prefiro fazer com outras pessoas, porque a gente se ajuda e etc. Porque quando é pra mim, eu escrevo um negócio, eu acho ruim. Aí eu falo, eu vivo. Aí depois eu volto pra música. E então eu tenho um tempo de maturar aquela coisa, assim.
2: De decantar também.
3: De decantar, enfim. Aí eu revejo, nossa, tem uma música que eu tô assim louca pra lançar eventualmente, mas que eu não consigo por nada terminar o segundo verso. E pra mim eu tenho que ter alguma outra vivência que eu ainda não tive pra poder terminar. Então pra mim é mais nesse lugar. E pra outro artista, não. Como tem outras pessoas na sala, geralmente, assim, é mais fácil, porque a gente vai se ajudando e tal. Inclusive, eu tô querendo fazer pela primeira vez um song camp para mim. Porque eu nunca fiz um song camp pra escrever para mim. Então eu quero muito fazer. Tô querendo muito, me abrindo pra isso. Porque é um lugar que eu tenho que ser muito íntima. Eu tenho que me permitir ser muito íntima, muito vulnerável pras pessoas. Porque é o que eu gosto quando as pessoas, quando os outros artistas, ou quando, sei lá, o AR, quem tiver que ser, demonstra a vulnerabilidade pra eu conseguir pescar tudo que eu puder pra poder fazer a melhor música pra aquele artista.
2: E já rolou alguma música que você finalizou e pensou, putz, essa podia guardar pra mim?
3: Teve uma, mas que ela não saiu ainda. Ela não saiu ainda, então eu não posso falar. Mas a gente eu comecei a fazer ela pra mim. E aí eu mostrei num camping que tava tendo pra um outro artista gigante, assim. Aí eu fiquei, será que eu mostro? E aí eu mostrei, curtiu. Só que no final das contas não gravou. A artista não gravou. E aí agora, pra você ver, aí tava no estúdio com outro artista também, muito grande, que ouviu essa música e falou, meu Deus, eu vou gravar, vou colocar no meu álbum. Aí eu fiquei, vai com Deus, vai.
2: Amiga, pensa no ECAD.
3: Exato, vai ser mais. Ai, teve uma. Ah, complicado, da Anitta com Vitão. Essa música eu cheguei a gravar e botar a voz. Eu fiquei assim, meu Deus, era pra ser minha. Mas aí quando falar, mas é a Anitta, Dai. É verdade, né? Eu vou ganhar mais dinheiro com a Anitta gravando do que comigo.
2: Dai, eu ficaria dias com você, porque eu adoro o seu senso de humor, a sua inteligência. Ai. Eu adoro conversar com você, você tá linda.
3: Obrigada.
2: Mas eu tenho que encerrar e eu quero te fazer uma pergunta. O que é sucesso hoje pra você?
3: Estabilidade mental.
2: Não, excelente resposta.
3: Estabilidade mental pra conseguir dar conta, pra sobreviver e pra dar conta de tudo que o mundo cobra, assim. Pra mim isso é sucesso. É sucesso.
2: Pra mim também.
3: Porque não é fácil pra ninguém, não é fácil pra, pro artista que tá lá no topo. Não é fácil. A gente tem aí o exemplo da Anitta, que chegou no topo e, né, e teve que descer ali pra poder entender que isso aqui que era o que mais importava, que era um tempo de qualidade com as pessoas que ela amava ou com ela mesmo. Então, pra mim, sucesso é dar conta de mim no mundo que quer
2: moer gente.
3: Moer gente.
2: Dai, volte sempre, a hora que você quiser.
3: Chame sempre.
2: Quando você... Não preciso te chamar. Fabia, vou aí dar uma entrevista. Quero conversar, tal. Pode
3: ligar. Nossa, eu acho chiquérrimo, porque você é uma das mais, né, bebê?
2: Tá mesmo.
3: Você é uma das mais.
2: Obrigada, viu?
3: Obrigada.
2: Até a próxima.
3: Beijo.
2: Que maravilha conversar com essa artista que eu adoro. Dai Lins, promete que não vai sumir? Ó, a casa é sua, volte sempre. E eu espero que você, que tá aí do outro lado dessa caixinha mágica chamada rádio, tenha gostado da nossa companhia, tenha curtido essa conversa. E se você gostou, vou te dar um conselho. Ouça ela completa, sem edição, através do nosso podcast, que já tá lá em todas as plataformas de streaming de áudio, viu? A entrevista fica completa, sem edição, sem cortes. Eu tenho certeza que você vai gostar. Lembrando que todo sábado, 8 horas da manhã, eu tô por aqui, sempre recebendo gente interessante, interessada em compartilhar, em conversar sobre música brasileira. Agora eu me despeço, mas não sem antes, mais uma vez, mandar um beijo pra todos os ouvintes do Nordeste, pra galera da Bahia, pra galera de Pernambuco, pra galera de João Pessoa, todo mundo que fortalece o programa, que fortalece a nossa audiência e que fortalece esse Brasil imenso. Muito bom dia também para todo mundo que está nos ouvindo de Brasília, de Campinas, essa galera que não cansa de dar audiência pro Vozes da Vez. Obrigada, obrigada, obrigada. Sábado que vem eu tô de volta. Durante a semana você me encontra no Instagram, @afabianepereira. Agora que tá acabando o programa, ó, já corre no Instagram e me manda um beijo lá para eu saber que você ouviu o programa. Eu tô indo e deixo vocês com a música Imagina, da Dai Lins. Beijo grande, ótimo feriado e que Nossa Senhora nos proteja sempre. Amém. Tchau, tchau.

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1: 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O nosso ouvinte que vai embarcar pelo litoral norte não tem dificuldades ali na Dom Pedro I, sentido Jacareí. O motorista não precisa reduzir a velocidade, mesmo sendo véspera de feriado. O nosso ouvinte que está vindo através para Campinas não tem dificuldades. O motorista chega bem até a nossa região metropolitana. 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
19: 95, muito bom dia. Aqui tem Milton Nascimento. Sol.

Brasileira, agora 9h36, muito bom dia pra você, excelente sábado. 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Mais uma vez, obrigado pela sintonia. Satisfação, muita gratidão. Eu sou o Júlio, vamos juntos aqui pela rede Nova Brasil FM. Mais que moderna, brasileira, 9h37, Caetano e Maria Gadu.

0: Brasil, a gente curtiu o som do Mascavo, Anjo do Céu, em instantes, já mais uma edição do Sob Medida, então fique na sintonia, mais que moderna, brasileira, agora 9h56.
1: 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O nosso ouvinte que chega para a cidade pela Prestes Maia, o motorista tem um pouco de lentidão ali na Via Expressa Valdemar Pascoal até a chegada aqui da BAM devido ao sábado, né? Normal, tipo do horário. O motorista chega bem até a General Marcondes Salgado, onde acessa as avenidas Norte e Sul e precisa do Oeste. 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
5: 10 horas, bom dia. Aqui tem Ana Carolina.

0: Curtimos Ana Gabriela, Céu Azul, Mais Que Moderna, Brasileira, Rede Nova Brasil FM 10h25. Muito bom dia para você, ótimo sábado. 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
4: 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Nosso ouvinte que segue através do sistema Anhanguera Bandeirantes dessa manhã, motorista vai acessar a capital paulista em ambas rodovias, o motorista não tem dificuldades, aquela pequena lentidão bem ali na marginal, mas nada na rodovia. Sentido contrário, o motorista não tem dificuldades para acessar o interior. O motorista que vai acessar Zeferino Vaz, Campinas Mogi, Campinas Montemor, pistas livres nessa manhã. 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
11: Agora 10h30, de volta com Paulo Miklos, o céu da terra.

0: Nova Brasil, mais que moderna, brasileira, e o som do Barão Vermelho, Flores do Mal.
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0: O Pix atingiu a marca histórica de 1 bilhão e 8 milhões de chaves cadastradas no Brasil, segundo dados do BC. O sistema já reúne quase 170 milhões de clientes entre pessoas físicas e empresas. Somente em setembro foram realizadas 7 bilhões e 100 milhões de transações que movimentaram aproximadamente 3 trilhões e 200 bilhões de reais. A chave aleatória mais utilizada, com mais de 526 milhões de registros. O número de chaves supera o de usuários porque cada pessoa pode cadastrar várias delas. Desde o início de outubro, o Pix por aproximação também deixou de ter um limite específico de R$ 500 por operação, mas continua sujeito a regras de segurança de cada banco. 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Está chegando mais uma edição do Sob Medida. Fique na sintonia. 10h53 agora.
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3: 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Nosso ouvinte que segue através do sistema Anhanguera Bandeirantes dessa manhã, o motorista vai acessar a capital paulista em ambas rodovias. O motorista não tem dificuldades, aquela pequena lentidão bem ali na marginal, mas nada na rodovia. Sentido contrário, o motorista não tem dificuldades para acessar o interior. O motorista que vai acessar Zeferino Vaz, Campinas Mogi, Campinas Monte Mor, pistas livres nessa manhã. 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
1: Mais que moderna brasileira, obrigado pela sintonia, tá no ar o Sub Medida. Agora 3 para as 11, a partir de agora 1 hora só de música sem intervalos.

Nova Brasil, mais que moderna, brasileira, a saudosa Rita Lee, Jardins da Babilônia. Recado importante para você que é de São Paulo, atenção, agora 11h32, muito bom dia, excelente final de semana. Você já sabe, o samba e a história de Arlindo Cruz seguem inspirando gerações. 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Mais que moderna, brasileira, agora 11h33, muito bom dia. Seguimos nesse sabadão ao som de Jorge Vercillo, Ciclo.

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0: Nova Brasil, mais que moderna, brasileira. Curtimos Tribalistas, Já Sei Namorar.
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0: Agora 11h54, pois é, a Mega Sena acumulou novamente e o próximo sorteio marcado para este domingo terá o prêmio estimado em 112 milhões de reais. Portanto, assim ninguém acertou essas dezenas da última quinta-feira, mas 62 apostas fizeram a quina e vão receber cerca de R$ 51.800. Se aplicado na poupança, o prêmio principal poderia render mais de R$ 696.000 por mês. Fique na sintonia, siga conosco aqui na Rede Nova Brasil FM, mais que moderna brasileira. 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Está chegando a propaganda política obrigatória logo após. Por volta de 12h10, você confere mais uma edição do Samba Nova, que tem a cara da Nova Brasil, mas também o seu jeito, sempre com ela, claro, a nossa Patrícia Liberato. A Paty já está chegando por aqui para apresentar o programa para você, que é o nosso ouvinte da Rede Nova Brasil FM. Mais uma vez, obrigado pela audiência e companhia. 12h agora. 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
1: 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E aí, gente, tudo bem? Boa tarde. Começamos aqui o nosso Samba Nova, o samba com a cara da Nova Brasil FM, deste sábado, dia de portal. Por que que é portal? Hoje é 10/10. 10 de outubro de 2026. Oh, meu Deus. Essa semana, só pra você saber, quarta-feira, a gente tem um encontro marcado no Bar Brahma da Avenida Paulista. É o Tributos Nova Brasil. A gente vai homenagear Arlindo Cruz e eu quero falar com você, fazer essa roda de samba com você participando conosco lá no Bar Brahma. Já conto mais, viu? Eu sou a Patrícia Liberato, tô chegando pra te fazer companhia até as 3 horas da tarde e quero que você participe aqui no nosso WhatsApp, que é o 11 943 800 e 500. Obrigada a todo mundo que tá aqui curtindo a nossa programação. Mas antes de mais nada, vou chamar o Henrique, porque daqui a pouquinho ele vai ter aqui o Reduto do Samba dentro do Samba Nova. Quer ver? Ele vai falar com a gente agora. Bom dia, Henrique!
2: Bom dia, Paty! Hoje não tem Patrícia, hoje é Paty.
1: Agora sim! E aí, o que, que nós vamos contar hoje no Reduto do Samba?
2: A gente vai falar do Bar Brahma. Pra já ficar como assim? Já por dentro do que vai acontecer no Tributos, né?
1: Maravilha! Então, ó, você fica ligado aqui. Daqui a pouquinho, o Henrique tá de volta pra gente falar sobre o Bar Brahma, onde vai ter o nosso tributo na quarta-feira. Então, até já, Henrique!
2: Até já! Daqui a pouco, em Reduto do Samba.
1: Isso aí! E você vai participando com a gente aqui, começando aqui o nosso Samba Nova. Nosso WhatsApp é 11 943 800 e 500. Não esquece de mandar a frase "Eu quero Alexa do Samba Nova". Fique na torcida aí, tá bom? Pra gente começar muito bem aqui o Samba Nova deste sabadão, tem Zeca Pagodinho.
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0: com Jorge Aragão aqui no nosso Samba Nova. Obrigada você que tá aqui em São Paulo, Grande São Paulo, curtindo o nosso Samba Nova em 89.7. Valeu mesmo. Galera do Sul de Minas em 100.5. Pessoal aí de São José dos Campos, 91.5. Ribeirão Preto do nosso coração, 91.3. Campinas, 103.7. Enfim, o Brasil inteiro curtindo aqui o nosso Samba Nova. Vou mandar um beijo pra Genalva Melo. Tá acompanhando o Samba Nova diretamente de Maceió, Alagoas, o lugar que eu amo. Beijão pra todo mundo que tá curtindo em 106.5. E agora tem uma. Vou te contar um negócio sobre essa música. Quando o Exalta Samba foi lançar Até o Sol Quis Ver, eu estava numa outra rádio e eles vinham sempre me dar entrevista. De repente, Péricles e Pinha Presidente me chamaram no canto e falaram: ó, próxima música que a gente vai lançar é essa aqui. E aí o Pericão cantou a capela essa música. Eu fiquei emocionadíssima. Falei: gente, mas que música é essa? Que linda! Então, vamos ouvir essa música que é um clássico já aqui no nosso Samba Nova.
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0: Martinho da Vila tá aqui no nosso Samba Nova, o samba com a cara da Nova Brasil FM. Olha, aqui quem faz a roda de samba acontecer é você, viu? Então, sempre que puder, mande áudio pra gente com seu pedido musical aqui no nosso WhatsApp 11 943 800 e 5100. Quero só te lembrar que quarta-feira agora, dia 14, a partir das 19 horas, tem tributo Samba Nova. Na verdade, tem tributo Nova Brasil, eu já tô pegando pra gente, ó. E a gente vai homenagear meu amigo Arlindo Cruz. Tem show do Arlindinho, tem show da Babi Cruz e tem também show do Rodrigo Morelli, Encontro de Banjeiros. Então, 19 horas, você saiu do trabalho, vai ali pro Bar Brahma da Avenida Paulista, aproveita, participa lá com a gente que vai ser sensacional. E lá, eu quero gravar a sua participação pra você pedir música e mandar alôzinho pra quem quiser aqui no Samba Nova do outro final de semana. Posso contar com você? Ah, então tá, leve os amigos, vai celebrar aniversário, enfim, celebrar a vida lá com a gente no Tributo Samba Nova, tá bom? Agora temos o pedido do Vinícius aqui de São Paulo. Bora, Vinícius!
1: Boa tarde, Nova Brasil. Aqui é o Vinícius de São Paulo. Toca pra gente aí a Falsa Consideração do Marquinho Satã. Obrigado.
0: Valeu, querido. Adorei. Vamos ouvir o Marquinho Satã aqui no nosso Samba Nova. 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
1: Samba Nova deste sabadão, um beijo carinhosíssimo pra quem tá fazendo aniversário nesse dia 10 de outubro, librianos curtindo aqui o programa. Mandar um beijo pro Guilherme Teixeira de Ribeirão Preto curtindo a gente, diz que tá arrumando as malas pra viajar, ouvindo o sambinha aqui com a gente. Oh, aí é gostoso, como é bom fazer mala e viajar, né? Um beijo então pra todo mundo que tá em Ribeirão Preto em 91.3, curtindo aqui a nossa Nova Brasil. E eu tenho agora o prazer de anunciar essa música aqui, que é Água de Chuva no Mar. Você conhece ela? Geralmente com a Beth Carvalho, mas aqui a gente vai ouvir com uma das maiores vozes da nova geração. Ferrugem tá aqui com a gente no Samba Nova.
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0: finalizamos a primeira hora do Samba Nova deste sabadão, dia 10 de outubro. Já mandou mensagem pra gente? Não ainda? Então mande, peça a sua música, ofereça pra quem quiser, só toma cuidado com barulho e tal, mas manda, fala o seu nome bonitinho, a cidade ou o bairro que você tá falando e ofereça a música que você quiser pra quem você quiser aqui, tá? Nosso WhatsApp é o 11 943 800 e 56. A gente já volta.
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1: Ótimo sábado pra você que tá aqui curtindo a gente, fazendo faxina, trabalhando, dirigindo, passeando, fazendo compras, enfim, deitada aí no sofá. Eu sou a Patrícia Liberato, a gente segue até as 3 horas da tarde. Abrimos mais uma hora do Samba Nova deste sábado, dia 10 de outubro. E olha, não esquece que tem Alexa, o resultado sai amanhã no finalzinho do Samba Nova. Você tem que mandar a frase "Eu quero Alexa do Samba Nova" pro 11 943 805 100. E abrindo essa hora tem Dudu Nobre.
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0: Que saudade do meu amigo Vladimir Rosa. Grupo Redenção Fronteiras, que é um clássico, principalmente aqui de São Paulo, aqui no nosso Samba Nova. Vou aproveitar e mandar um beijão carinhoso pra todo mundo que tá aqui na sintonia, fazendo almoço, curtindo a gente. E olha, se tem roda de samba, tem história e tem música boa. Agora a gente tá abrindo espaço pra conhecer lugares onde o samba faz morada e reúne gente de todos os cantos. O Henrique tá aqui, Henrique Oliveira. Ele apresenta o Reduto do Samba e vai falar hoje sobre o Bar Brahma. Vamos ouvir?
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2: E hoje o Reduto do Samba tá aqui em São Paulo pra falar do famoso Bar Brahma, que tem aquele chopinho gelado e aquela música ao vivo que todo mundo gosta. Um dos endereços mais tradicionais da boemia paulistana desde 1948. 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O Reduto do Samba te avisa que é lá que vai rolar a próxima edição do Tributos Nova Brasil Arlindo Cruz. 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Garanta o seu e venha cantar no Bar Brahma Paulista, que o show tem que continuar.
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0: Cara, metade, a galera da Baixada Santista aqui no nosso Samba Nova. Você sabe que lá no começo do bloco o Henrique falou sobre o Bar Brahma. Lembrando você que nesta quarta-feira tem Tributos Nova Brasil, homenageando Arlindo Cruz. E a gente vai fazer essa festa quarta-feira agora, a partir das 19 horas, no Bar Brahma da Avenida Paulista. Então entra no nosso site, nas nossas redes sociais, tem link lá pra você poder comprar o seu ingresso, tá bom? Aproveite, já garanta, começa às 19 horas e eu tô esperando por você, tá? Agora tem um pedido muito especial dele, que vai comandar o Tributos Nova Brasil nessa quarta, dia 14, como eu falei. Vamos ouvir Arlindinho, que tá aqui com a gente.
1: Alô, Paty e ouvintes da Nova Brasil, aqui é o Arlindinho e eu quero vir aqui no Samba Nova, meu pai, Arlindo Cruz. O show tem que continuar.
0: Bora! 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

0: Obrigado a vocês por esse carinho.
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2: Benito de Paula bate ponto aqui no nosso Samba Nova sempre. A gente ouviu Mulher Brasileira. Vou mandar um beijo pra Maria Melo Queiroz, de Carapicuíba. Sabe que eu morei aí, né, Maria? Um beijo pra você. Ela diz que sempre acompanha a Nova Brasil. Diz que o Samba Nova não pode faltar no final de semana dela. Obrigada, viu? Aliás, um beijo pra galera aí da Zona Oeste de São Paulo, de Carapicuíba, Osasco, Barueri, Jandira, Itapevi, Santana do Parnaíba, enfim, pessoal que tá sempre curtindo a gente, meu, muito obrigada. E agora a gente vai ouvir isso aí. Isso é Problema Dela, que é um samba rock incrível que o povo aqui de São Paulo curte e dança muito, mas aqui na versão do Casuarina, que tá sensacional.
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0: Bom, finalizamos a segunda hora do nosso Samba Nova deste sabadão. Obrigada, viu? Você que tá aqui na sintonia, não esqueça de mandar a frase Eu Quero Alexa do Samba Nova pro 11 943 800 e 500. A gente já volta.
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1: Samba Nova, claro que é o samba com a cara da Nova Brasil FM. Se você quer pedir a sua música, quer oferecer para quem quiser, eu quero muito a sua participação, tá bom? 11 943 805 100 é o nosso WhatsApp, manda mensagem aqui. Eu sou a Patrícia Liberato, a gente continua até as 3 horas da tarde e abrindo essa hora, isso é Fundo de Quintal com a madrinha Alessi Brandão.
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1: Aí.

Obrigado, muito mais.

0: pagode 90 não pode faltar aqui no nosso Samba Nova. Beijo doce com o Pixote. Eu vou aproveitar aqui e mandar um beijão pra todo mundo que tá aqui curtindo. Sabe que todo mundo tem um samba que mora no coração, né? Eu tenho milhares, eu sei que você curte vários aí, mas eu quero saber o seu. Conta pra gente aqui no áudio, peça música aqui no Samba Nova e faça como a Gislene de São Sebastião, que tá participando com a gente agora.
1: Oi, Pati. Eu sou a Gislene daqui de São Sebastião. Quero ouvir Alcione, Loba. Que programação top, menina. Tá muito bom. Parabéns.
0: Nossa, linda. Obrigada, Gislene. Um beijo pra você. Só pra te falar, a gente ama o seu filho, tá? Você sabe do que eu tô falando, né? Um beijo, Gislene. Pediu muito bem. Então vamos ouvir Alcione no Samba Nova.
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1: Papagaio deu uma mancada. Olha, essa música é um clássico, já foi regravada por um monte de gente, mas basicamente ela é sucesso com ele. Mussum, nosso sambista maior aqui no Samba Nova. Ó, não vai esquecer, amanhã no fim do programa tem resultado da Alexa, tá? 11 943 805 100 é o nosso WhatsApp, e aí você manda a mensagem, manda essa frase pra concorrer. Inclusive, você pode também aqui no nosso WhatsApp mandar a frase: eu quero ingresso pro Bar Brahma. Tem lista VIP, de repente você vai quarta-feira curtir com a gente o tributo ao Arlindo Cruz, nosso tributo Samba Nova, nosso tributo Nova Brasil, que vai rolar agora quarta-feira, dia 14, a partir das 19 horas no Bar Brahma da Paulista. Tá afim? Então mande a frase: eu quero ingresso pro Bar Brahma. Quero ver você lá. Combinado? Agora tem mais um Pagode 90, é bem no íntimo, com o Catinguelê.
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0: querido, com moça aqui no nosso Samba Nova. Aliás, Tchê, tô te esperando aqui no programa em breve, tá bom? Vou aproveitar e mandar um beijo pra Dejaneira Barbosa Ramos do Jardim Germânia. Todo final de semana batendo ponto aqui no Samba Nova. Bata sempre ponto, viu, querida? Um beijo pra você, pra toda a família. E ó, lembrando pra você que tem as nossas entrevistas, estão lá no Spotify. Isso mesmo, procure Samba Nova e aí você confere na íntegra as entrevistas que a gente já fez aqui no Samba Nova. Lembrando que na próxima semana... Ah, vou dar spoiler. Péricles vai estar aqui com a gente no Samba Nova. É isso mesmo, então fique ligado. Agora tem Bicho Feroz. Bezerra da Silva está aqui com a gente também.
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2: Aí, rapaziada.

0: dessa maneira, a gente finaliza o Samba Nova deste sabadão, dia 10 de outubro. Ó, só lembrando, garanto o seu ingresso para ir no Tributos Nova Brasil, Arlindo Cruz, quarta-feira, dia 14 agora, né? Daqui 4 dias, tem o nosso tributo a partir das 19 horas, já na hora do happy hour, para você não pegar trânsito, vai direto pro Bar Brahma da Avenida Paulista e fica lá com a gente, porque a gente vai filmar todo mundo, a gente vai gravar a galera para pedir música aqui no, na Nova Brasil, no Samba Nova, na próxima semana. Quero muito a sua participação, tá? E a gente, nesse tributo, tem como cabeça, como mestre lá, o Arlindinho, querido, obviamente, que vai fazer esse tributo pro pai dele, participação da Babi Cruz, e a abertura vai ser do Rodrigo Morelli, Encontro de Banjeiros, que faz uma super homenagem também, tá? Vem participar com a gente, ganhar prêmios da Nova Brasil, pra gente se conhecer, enfim, trocar energia, figurinhas, tá bom? Tô te esperando. Esse é o nosso Samba Nova, o samba com a cara da Nova Brasil FM, que tem a direção artística do Ayrton da Silva, coordenação artística da Lucia Albuquerque, programação musical da Vânia Rodrigues, produção do Henrique Castilho, Robson Duarte, Jefferson Rocha, e a produção geral e apresentação é minha, Patrícia Liberato. Foi um prazer estar com você aqui. Amanhã te encontro de novo a partir do 12h na Nova Brasil. Um beijo, bom sábado.
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Nova Brasil, eu sou o Noah e tô chegando por aqui em mais um fim de semana ao seu lado. Que prazer e que honra ser a sua companhia. Hoje é sábado, dia 10 de outubro, 10 do 10. Muitos místicos acreditam que essa é uma data mágica para atrair coisas boas para nossa vida. Que assim seja, que venham pessoas do bem, que venham encontros, circunstâncias e tudo de melhor que a vida puder nos oferecer. Vamos juntos a partir de então até as 7 horas da noite com muito mais brasilidade no rádio. Você sabe que aqui tem tudo que você gosta. Tem clássicos, tem novidades e a gente também aproveita para recordar músicas que a gente tem saudade de ouvir. Tudo isso aqui na Nova Brasil. E para a gente começar muito bem, um encontro daqueles da nossa MPB. Caetano Veloso e Gilberto Gil, A Luz de Tieta. São 3h05, um excelente sábado para você.

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16: De volta com a Maria Bethânia, tua.

0: 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E agora mais uma boa notícia para você.
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0: Um paciente de 63 anos recebeu uma transfusão de sangue raríssimo na Santa Casa de Juiz de Fora, em Minas Gerais. O homem apresentava anemia grave após um transplante de rim. Entre mais de 2 mil doadores cadastrados no país, apenas 6 tinham um perfil sanguíneo necessário. Um deles foi localizado no Ceará e a bolsa de sangue percorreu mais de 2 mil quilômetros de avião e carro até chegar ao hospital. A transfusão foi confirmada, mas ainda não havia informações atualizadas sobre o estado de saúde do paciente até o fechamento dessa nota. Nova Brasil FM, mais que moderna brasileira, faltando 3 minutos para as 4. Continue com a gente, bom sabadão. 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
0: Nova Brasil. 4:01, a partir desse momento a gente coloca pra você à sua disposição um cardápio de música boa, sem intervalos comerciais. Tem Adriana Calcanhoto, tem Acel Valença, tem Lulu Santos com o Descobridor dos Sete Mares e muito mais. A gente começa com um encontro delicioso nas vozes de Ana Carolina e Seu Jorge, pra Rua Me Levar. Boa tarde pra você, agora 4:02.

Este é Lenine, hoje eu quero sair só. Você ouviu também Elba Ramalho com Frisson 4 e meia.

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14: Agora você ouve Nando Reis aqui na Nova Brasil, Espatória. São 4h34. Boa tarde para você.

Nova Brasil, sob medida com RPM Louro Geladas. Antes, Rita Lee com Baila Comigo. Faltando agora 15 minutos para 5, a gente continua o som de Maria Gadu com Ximbalayê.

0: com Vem Doce, antes, amanhã ou depois, com Nenhum de Nós. Faltando agora 5 minutos para as 4, boa tarde para você.
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0: Atenção, porque agora tem uma boa notícia. A jurista sul-africana Navi Pillay, de 85 anos, foi anunciada ontem como vencedora do Prêmio Nobel da Paz de 2026. O reconhecimento destaca sua trajetória na defesa dos direitos humanos e na responsabilização por crimes de guerra e genocídio. Ex-alta comissária da ONU, Navi participou de decisões históricas que reconheceram a violência sexual como possível crime de genocídio. Ela também atuou em investigações sobre Ruanda, Mianmar e até a Faixa de Gaza. A entrega do prêmio está marcada para daqui 2 meses exatamente, lá na Noruega, em 10 de dezembro. Parabéns a ela e que o mundo tenha cada vez mais paz. É o que todos nós queremos, né? Faltando 4 minutos para 5, essa é a Nova Brasil, mais que moderna, brasileira.

Sangue Bom. Antes, tivemos Zé Ricardo trazendo a sua versão do Cassiano para a Lua e Eu. São 5 horas e mais 9 minutos. 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A gente continua agora com Gilberto Gil, Amarra o Teu Arado a uma Estrela. Celular novo é na Nova Brasil.

com o Renato Russo, Múmias. Agora são 4 horas e mais 21, você tá curtindo o melhor da nossa música nacional. Antes tivemos Daniela Mercury com o Mutante. A gente segue ao som de Simone. Tô voltando. Boa tarde pra você.

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1: Já estamos de volta e seguimos com Guilherme Arantes, fã número 1. Agora no nosso sabadão, 5h29, horário de Brasília. Para você, um bom finalzinho de tarde e desde já um excelente comecinho de noite. Vamos juntos com a mais.

0: devagarinho.
1: Nova Brasil, Gilson, com Mariana Volker, devagarinho. A gente também ouviu Cidade Negra por aqui, cantando Oerê. Agora faltam só 6 minutos para 6 da tarde. Tem informação para você aqui na Nova Brasil.
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1: Milhares e milhares de fiéis participaram nesse sábado das procissões que antecedem o Círio de Nazaré em Belém, no Pará. A programação começou com a Romaria Rodoviária, que percorreu 24 quilômetros, e seguiu com a Romaria Fluvial pela Baía do Guajará, reunindo cerca de 50 mil participantes. Também teve a Moto Romaria, acompanhada por milhares de motociclistas. À noite, acontece a trasladação, conhecida como Procissão das Luzes. O ponto alto da celebração será neste domingo com o Círio de Nazaré, considerado a maior procissão mariana do mundo em um único dia. Nova Brasil FM, mais que moderna brasileira. E vamos de música!
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1: Você escolheu a Nova Brasil mais uma vez como a sua companhia. É um prazer continuar na sua companhia até as 7 horas da noite. Eu sou o Noah e nessa hora vamos curtir Zé Cabaleiro, Ana Carolina, Pedro Mariano, Jorge Benjó também estará por aqui. E já para começar, a nossa madrinha do próximo festival Nova Brasil, Zélia Duncan, nos lençóis desse reggae. Bom finalzinho de tarde.
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Nova Brasil e Skank, Balada do Amor Inabalável. 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Seguindo com Pedro Mariano, Não Diga Nada, 6:11.

0: Nova Brasil, Pedro e o Jorge Benjor, Vive pro Céu. Antes tivemos Pedro Mariano com Não Diga Nada. Agora, pelo horário de Brasília, 6h19. Boa noite de sábado pra você. 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

Volta com um grande clássico da nossa bossa nova, música já consagrada pelo tempo, Samba de Verão, na voz do nosso querido e brasileiríssimo Caetano Veloso. Música que tem até uma versão em inglês, Summer Summer, com o título oficial de So Nice. Mas aqui com Caetano pra você na Nova Brasil, 6h24. Boa noite.

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0: ao som da impecável voz de Marisa Monte, não é fácil. Antes, terminando o Reis com o Sou Dela. Dobradinha interessante, hein? 6:58, hora de fazer contato com a redação da Nova Brasil.
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0: O furacão Isaías perdeu força e passou a ser classificado como ciclone pós-tropical neste sábado, de acordo com o Centro Nacional de Furacões dos Estados Unidos. O fenômeno atingiu a Flórida na noite de sexta-feira, com ventos de até 165 km por hora. Mais de 870 mil unidades consumidoras ficaram sem energia elétrica na região sudeste do país. Um policial ficou ferido após a queda de uma árvore. Apesar da mudança de classificação, as autoridades mantêm os alertas para chuvas intensas, inundações, ventos fortes e possíveis tornados nos próximos dias. Faltando 6:58, até aqui eu fiquei junto com você e, como sempre, eu reforço. É um privilégio ter a sua companhia, viu? Eu sou o Noah, tô indo nessa, mas amanhã cedinho eu te encontro no Arquivo Nova Brasil a partir das 8 horas da manhã. Você continua junto com a gente, tem uma hora de música vindo aí, logo depois a nossa jornada esportiva. Continue com a Nova Brasil, mais que moderna brasileira. Até amanhã. Tchau.

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3: Vamos, grande noite pra você que tá ligado, pra você que tá ligado aqui na Nova Brasil FM. Dá uma olhada no relógio, ó, 8 horas e mais 2 minutos, está no ar o nosso Nova Jogada. Equipe de esportes Nova Brasil em Campo, chegando para a rodada 30 do Campeonato Brasileiro. O melhor pré-jogo do rádio, na transmissão especial de São Paulo e Vitória. É o tricolor em busca de se afastar o mais rápido possível da parte de baixo da tabela de classificação, diante de um adversário direto, né? O Vitória, que também quer permanecer na elite do futebol nacional para a próxima temporada. Eu sou Lucas Basílio, satisfação gigante de estar ao seu lado aí, torcedor do São Paulo, torcedor do Vitória, ou simplesmente você que ama o futebol, assim como a gente, na transmissão especial aqui no Nova Brasil em Campo.
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3: E você vai acompanhar São Paulo e Vitória aqui com a gente na transmissão especial Nova Brasil em Campo, com a narração do avassalador Jorge Vinícius, os comentários de Renan Teixeira, as reportagens de Felipe Oliveira e, claro, todo humor e interação com o ouvinte do nosso Gavião. E de imediato, vamos direto ao palco do espetáculo. 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
3: É isso, com notícias do São Paulo, chega agora Felipe Oliveira, trazendo o destaque inicial do tricolor, que vai pra campo jogando em casa mais uma vez e precisa dos 3 pontos, não é isso, Felipe? Grande noite, meu amigo.
4: Boa noite, Lucas Basílio, boa noite, amigos ligados na Nova Campo, todo mundo sintonizado na Nova Brasil FM. Exatamente, dia de São Paulo e Vitória, duelo de 6 pontos para as duas equipes. Tricolor paulista, 11º colocado, 36 pontos conquistados, 5 da zona do rebaixamento. São Paulo está definido e escalado, com muitas mudanças do técnico Dorival Júnior. Jorge no time titular, Gustavo Santana também no time titular, e o São Paulo conta com o retorno da sua principal estrela, do seu principal jogador, Lucas Moura. Depois de cinco meses de uma lesão de ruptura do tendão de Aquiles, está relacionado com a partida de logo mais.
3: Olha aí, rapaz, boa notícia, hein, pro torcedor São Paulino. Meu xará, Lucas Moura, vai voltar a estar à disposição do técnico Dorival Júnior. Já já Felipe Oliveira traz mais detalhes deste tricolor, que joga pela rodada 30 do Campeonato Brasileiro, 30ª rodada que já teve a partida de abertura, acabou agora há pouco, né? Minutos atrás o jogo foi encerrado em São Januário e o Vasco não conseguiu deslanchar. Ficou no empate 0-0 diante do Remo, jogando em casa. O outro único jogo deste sábado, né, vai rolar com transmissão Nova Brasil em Campo para São Paulo e Vitória. Amanhã, às 16h, na Arena MRV, tem Atlético Mineiro e Santos. No Maracanã, a rodada é cheia de clássicos, né? No Maracanã tem duelo carioca entre Flamengo e Fluminense às 17h30. Também às 17h30 tem duelo gaúcho e duelo dos desesperados, diga-se de passagem, Grêmio contra Internacional, e duelo de opostos também na Casa Palmeirense, na Arena do Verdão, com total cobertura do futebol Nova Brasil em Campo. A bola rola para Palmeiras e Corinthians. Às 19h30 tem Bahia e Mirassol na Arena Fonte Nova. E aí na segunda-feira, o complemento da rodada com 3 jogos, né? Até achei que tinha mais jogo no domingo, mas não. 3 partidas fecham a rodada na segundona, que é feriado, né? Eu tinha esquecido. Às 16h, no Couto Pereira, tem Coritiba e Botafogo. Na Arena Condá, às 19h30, a bola rola para Chapecoense Atlético Paranaense, e às 19h, lá em Bragança Paulista, no Cícero de Souza Marques, tem Red Bull Bragantino contra o Cruzeiro. Voltando ao estádio São Paulino, ao estádio do Morumbi, com as novidades, as informações e manchetes do Vitória, né? Time comandado por Jair Ventura, que como o Felipe já adiantou, tá ali colado no São Paulo na tabela e sabe da importância de pelo menos um empate no jogo de hoje, né, Felipe?
4: Exatamente, Lucas Basílio, empatado em número de pontos com o São Paulo na 12ª colocação, mas vem embalado na última rodada, goleou a equipe da Chape por 4-0. O problema está que o time de Jair Ventura é o pior visitante do Campeonato Brasileiro. 14 partidas, 9 derrotas e 5 empates. E se tirar o recorte contra o São Paulo jogando no Morumbi, fica pior ainda. Em 21 jogos de toda a história, o Vitória nunca venceu o São Paulo jogando no Morumbi. Vai ter que escalar a montanha de tentar a primeira vitória como visitante no Campeonato Brasileiro e a primeira vitória em toda a história aqui no estádio do Morumbi. Lucas Basílio.
3: É isso, um retrospecto muito ruim do Vitória jogando como visitante neste Campeonato Brasileiro. É sobre isso que o São Paulo quer se aproveitar na noite de hoje, jogando dentro do Morumbis. Vamos ver a classificação rapidinho, ó. O Flamengo é o líder, 61 pontos. Palmeiras, vice-líder, 60. Essa briga segue muito interessante pelo título nacional. Terceiro lugar pro Fluminense, 51. Atlético Paranaense, 50. E o Cruzeiro fecha o famoso G5. Com 48 pontos. Depois vem Bahia, 46. Atlético Mineiro, 44. Santos, 42. Curitiba, 38. E Bragantino, 37. São os 10 primeiros. Aí vem São Paulo e Vitória, 36. Botafogo, 35. Assim como o Vasco, né? Que empatou agora, não saiu do lugar. Chegou aos 35 pontos. Mirassol, 33. Corinthians, 32. Na beiradinha da zona do rebaixamento. Que tem Internacional, 31. Grêmio, 30. Remo, 25. E Chapecoense, 18 pontos ganhos. Ávila.
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3: É isso, ó. Vamos rapidinho pro nosso break, nosso intervalinho muito rápido. Na volta, a gente termina de apresentar o time Nova Brasil em campo para essa transmissão especial na noite de sabadão. E tem muita informação, notícia e, claro, diversão para você na melhor transmissão do futebol aqui no Futebol Nova Brasil em campo. Fica aí que a gente volta já. É daqui a pouquinho? É daqui a pouquinho, então. Daqui a pouquinho a gente chama o nosso break, mas então eu vou chamar o destaque da opinião, né? Afinal de contas, a gente vai seguir apresentando o nosso time, já já o break e intervalo aqui na Nova Brasil FM. O destaque da opinião é com ele, que já esteve lá dentro das quatro linhas, manja muito do assunto. Renan Teixeira, satisfação estar contigo, meu amigo. O que esperarmos de São Paulo e Vitória, hein? Boa noite.
1: Boa noite. Grande noite, Lucas. Grande noite, Lucas Basile. Enfim, grande noite. Noite a todos os amigos e amigas aqui na audiência da Nova Brasil FM para esse jogo muito importante do São Paulo. Inclusive, Lucas Basílio, eu estive nas quatro linhas pelos dois, né? Pelo São Paulo e também tive o prazer de jogar pelo Clube Baiano, pelo Vitória.
3: Coração dividido hoje, então, né?
1: Não. Uma coisa é uma coisa, outra coisa é outra coisa.
3: Sabia.
1: Não. Mas, enfim, é um jogo muito importante e o São Paulino espera nesse jogo e no próximo também, que é em casa contra o Vasco, no próximo sábado, espera o São Paulo deixando o ano do torcedor mais tranquilo, né? Com duas boas vitórias, né? Se impondo dentro do Morumbi. Hoje o São Paulo enfrenta o pior visitante do campeonato. Vitória tem só 5 pontos como visitante e esses 5 pontos vindo de 5 empates, portanto não venceu nenhum jogo ainda. O Felipe Oliveira já trouxe isso para nós, né? Não venceu nenhum jogo ainda fora de casa o Vitória. O São Paulo com algumas alterações e a gente vai trazer mais detalhes daqui a pouco, uma análise mais criteriosa a respeito disso. Mas a gente espera que o São Paulo se imponha, vença o jogo e traga tranquilidade pro torcedor pro restante do ano.
3: Essa é a expectativa de todo o torcedor São Paulino, que não tenhamos sustos na noite de hoje com relação ao desempenho tricolor. Agora sim, vamos pro nosso break, mas é muito rápido. Na volta tem mais análise do Renan Teixeira, mais informação de Felipe Oliveira e, claro, ficou faltando apresentar ele. O Gavi vai chegar já já, assim como o Jorge Vinícius, o avassalador, que vai contar a história de São Paulo e Vitória. Você fica aí que a gente volta já.
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0: sou fãzaço dessa vinheta de abertura do Nova Brasil em Campo. Esse é o nosso Nova Jogada que está no ar. Agora são 8h15, olha no relógio aí, hein? 8h15 da noite de sabadão, 10 de outubro de 2026. Você está com a gente para a transmissão especial de São Paulo e Vitória, rodada de número 30 do Campeonato Brasileiro de 2026. Como eu já disse há pouco, a abertura dessa rodada aconteceu no Rio de Janeiro, em São Januário, empate sem gols entre Vasco da Gama e Remo. Vasco que vinha embalado, mas acabou ficando no empate diante do Remo, na briga direta também contra o rebaixamento. Manda um abraço especial a toda a galera que tá com a gente, né? Pessoal no rádio, aqui 89.7 na capital paulista, mas por todo o nosso Brasilzão, tem muita gente curtindo a gente, como por exemplo Yuri Grilanda, meu parceiro aí de trabalhos anteriores aí, tá ligado na sintonia da Nova Brasil FM, e eu agradeço demais pela moral, pela força, que mandou uma mensagem dizendo que tá curtindo o futebol da Nova Brasil FM. Por falar no time Nova Brasil em Campo, vou seguir apresentando nossa escalação, comandada por Weber Lima, e a emoção da história entre São Paulo e Vitória vai ficar a cargo dele, o avassalador Jorge Vinícius. Tá preparado para contar a história demais desse jogo emocionante e que promete, hein? Briga direta lá embaixo, seu Jorge Vinícius. Satisfação estar com o amigo. Boa noite, JV.
1: Um abraço para você, Lucas Basílio, Renan, Felipe, Gavião e a todos que nos acompanham aqui com o nosso futebol e o som da Nova Brasil em Campo no Morumbi, com as emoções daqui a pouquinho às 9 da noite de São Paulo e Vitória. Bom, daqui a pouquinho então, né, Lucas, é isso?
0: É isso, já já o JV vai estar de volta para dizer um pouquinho sobre a expectativa dele também, né? Afinal de contas, esse jogo é muito importante para ambos os lados. Tem muita emoção. O JV tá chamando de volta, né, JV?
2: É só para concluir, né? Porque agora a gente já tem o nosso retorno estabelecido aqui. Então, para completar sobre esse jogo que começa já já às 9 da noite no estádio do Morumbi, o estádio ainda vazio, já dissemos com o Felipe, com o Renan sobre essa situação do Vitória jamais ter vencido o São Paulo em jogos oficiais no Morumbi, desta participação realmente muito ruim na condição de visitante, o pior visitante em termos de pontuação até o momento nesse Brasileirão, mas tem um detalhe, as duas equipes que se enfrentam aqui, elas têm a mesma campanha no Brasileirão. O São Paulo tem até o momento 36 pontos, o Vitória também. São Paulo venceu 10 jogos, o Vitória também. 6 empates tem São Paulo e Vitória. E os dois se igualam também, evidentemente, no número de derrotas, são 13 até o momento. O que é que coloca o São Paulo na 11ª posição e o seu adversário, o rubro-negro baiano, logo atrás da 12ª? O critério de desempate e saldo de gols. Aí o São Paulo tem um saldo negativo de 1 gol e o Vitória tem um saldo negativo de 10 gols. Então, expectativa grande, principalmente do torcedor do São Paulo, para ver o time voltar a vencer nesse Brasileirão. Condição tem diante deste Vitória, que quando não joga no Barradão em Salvador, realmente tem sido uma grande tragédia, uma grande decepção para a sua torcida rubro-negra, Lucas.
0: Realmente é nisso que precisa se aprofundar o time do São Paulo, né? Afinal de contas, precisa manter esse retrospecto negativo do Vitória jogando como visitante, né? Não pode desperdiçar essa oportunidade de, no confronto direto, se afastar ainda mais da zona de rebaixamento. E para fechar nossa escalação, nota 10, ele que é o camisa 10 da equipe, meu querido Gavião, o Gaviva, com todo o seu humor, toda a interação com o ouvinte Nova Brasil FM, vai contar um pouquinho da expectativa dele e também a fórmula, o método pelo qual o ouvinte Nova Brasil em Campo pode participar da nossa jornada, não é isso, Gaviva? Grande noite.
3: Grande noite, boa noite, Lucas Basílio para você, Renan Teixeira, Felipe Oliveira no campo, nós também, JV, o Jorge Vinícius, toda a galera do áudio, vídeo, a produção, galera da técnica, nossos ouvintes. Hoje eu espero, né, pelo menos, ó, tô vendo que o campo tá meio vazio, o Morumbi ainda bem vazio, né, um sabadão à noite. Às vezes o cara não quer pôr um dinheiro no São Paulo para assistir o Tricolor, né, tem às vezes... né, um programinha pra fazer, quer dar uma esticadinha mais tarde.
4: O Bar do Cabeção, por exemplo.
3: Vim no Bar do Cabeção, a galera, o São Paulo tem que mostrar no campo, né, alguma coisa pra voltar essa galera, voltar o torcedor que nunca abandona o São Paulo. Eu quero convocar a galera, mandar mensagem de áudio e de texto, né, 11994-3321-21, nosso WhatsApp. Mande áudio, 11994-3321-21, é nosso WhatsApp. Você acompanha também toda a equipe pelo YouTube, é, tem dois, hein, YouTube é Nova Brasil em Campo e Jornalismo Nova Brasil. Lá na live o pessoal participa do chat e a gente está de olho para anotar a mensagem de todo mundo. Então no YouTube, Nova Brasil em Campo e Jornalismo Nova Brasil. Vamos esperar nesse sabadão à noite um jogaço, né? E hoje, dica cultural... é Semana das Crianças.
0: Ah, então, essa semana promete, né, Gaviva?
3: Promete, porque eu separei uns filmes que vai ter no Cine Depravation.
0: Não, mas daí é...
3: todo mundo...
0: mas daí não é pra criança, né, Gaviva?
3: Mas não é pra criança, mas é pra criança que existe em nós ainda.
0: Ah, entendi.
3: Entre os filmes vai ter uma bela, nossa, uma produção sensacional. O Sítio do Fio Dental Amarelo. É, mano, vai ter filmes demais aí. Vai ter vários.
4: Gaviva, já ia falar, já ia ligar pro meu filho pra ouvir a dica cultural. Já...
0: não, não, é melhor deixar não, quieto, deixar não, quieto. Não, não, não,
3: não. Pra maiores.
0: É para aquelas crianças que já ultrapassaram a marca dos 18 anos, hein, Gaviva?
3: Exatamente, falou tudo.
0: É isso, já estamos ansiosos mais uma vez para mais uma dica cultural, mas essa vem lá para meia-noite, né, Gavião? Que é quando vai estar mais liberado, quando o horário permite um pouco mais, né?
3: Exatamente, fechando o nosso pós-jogo aqui na Nova Brasil, que é o Confira Comigo no Replay.
0: É isso, Gaviva vai estar com a gente mais uma vez. E Gavião, ainda tem oportunidade, o ouvinte Nova Brasil em campo, de ver um pouquinho da lata da nossa equipe, né? Ver um pouquinho do visual, nossa, dos integrantes do time. Mas a gente vê que o visual é tão bom que a nossa técnica, sim, deixa imagens do campo, né? Direto, pra não assustar ninguém.
3: É um mais bonito que o outro aqui. Ó, vou falar uma coisa. Tem eu, que dispensa comentários. Eu sou bonito, eu só nasci no planeta errado, mas exatamente, eu sou bonito. Tem Lucas Basílio, tem o Renan, é o galã da equipe, né? É. O Renan Teixeira é o bonitão da equipe. Não,
0: é verdade, o Renan é o galã do time mesmo. O Gamarra...
4: mas se puder evitar, é melhor.
0: O Gamarra é o mais cheiroso, né, Gaviva?
3: O Gamarra é o mais cheiroso, desde que não faça muito calor. O Gamarra é o mais cheiroso. Tem o JV, o perfumado do interior de São Paulo também. O JV, vou falar uma coisa, hein? O que, ó, tem uma tia minha, ela tá de olho no JV, ela falou assim, ela pediu, Gavi, manda pra mim, passa o contato do JV. Eu falei, eu não posso, o JV é casado. Não, ela quer porque quer. Não,
0: nossos narradores, mesmo, inclusive, tá fazem muito sucesso, fazem, né, muito. Porque aí no Bar do Cabeção, Hugo Botelho é unanimidade, não é isso? Olha lá o bombeiro,
3: Botelho, ó. Aqui no, mano, no Bar do Cabeção, o nosso Hugo Botelho, né? Ele, a dona Alzira, hoje, aliás, ela tirou folga nesse sábado à noite, justamente para coincidir com a folga do Hugo Botelho.
0: Ah, entendi. Já é parece, folga casada.
3: Parece que hoje vai ter uma chinelada. Vai dar um pinguinho de sol do nosso Hugo Botelho.
0: É isso. Daqui a pouquinho o Gavião volta com mais destaques, mais participação do ouvinte Nova Brasil em campo. Agora dá uma olhadinha no relógio, ó. São 8 horas mais 24 minutos. Agora eu quero saber do Renan Teixeira. Agora vamos ver o que interessa, Renan. Vamos falar da sua expectativa. Afinal de contas, como eu disse há pouco, na minha visão, pelo menos, é uma oportunidade de ouro pro São Paulo se aproveitar dessa fragilidade do Vitória como visitante e abrir distância não apenas do adversário, mas também da temida parte de baixo da tabela, né?
4: É uma oportunidade importante. O São Paulo, que normalmente vai bem jogando dentro de casa, São dois jogos só perdidos nesse Campeonato Brasileiro, em dois clássicos, né, coincidentemente, mas contra outros adversários consegue ter bom volume de jogo e efetivar esse volume de jogo. São Paulo tem várias mudanças para esse jogo, né? Tem mudança na zaga, tem mudança no meio de campo, tem mudança nas alas e tem mudança no ataque, né? E no gol também, o Rafael volta depois daquela lesão no lombar, acho que é, né? Lesão nas costas que ele teve no aquecimento pro jogo contra o Santos. Ele que tá de volta hoje. Então, um São Paulo ofensivo, com Arthur, Gustavo Santana e Caleri no ataque. Mas o São Paulo tem que fazer desse volume de jogo, dessa imposição ofensiva também, organização, né? Coisa que o São Paulo não tem sido nos últimos jogos, ô Lucas, um time organizado, um time compacto, né? Em todos os momentos do jogo. São Paulo vem sofrendo gol por desorganização, por jogadores que saem das suas posições e abrem espaço. Sofreu contra o Boca desse jeito, sofreu contra o Santos, desculpa, desse jeito, sofreu contra o Cruzeiro no último jogo dessa forma. Então, você pode querer ter um time ofensivo, mas ao mesmo tempo você tem que ter consistência, equilíbrio, compactação dentro do jogo, que é isso que o futebol pede, e a gente espera que o São Paulo consiga sobrepor-se em todas as fases do jogo sobre o time do Vitória, que não é um time ruim, é um time bom, tem ótimos jogadores ali. O Mateuzinho, por exemplo, 10, é um ótimo jogador, um ótimo meio campista, dinâmico, com visão de jogo, técnica, né? O São Paulo vai ter que ter muita atenção nele, no René, no Eric. O Eric que o São Paulo conhece, né? Pode haver aí hoje a lei do ex,
0: né?
4: Esperamos que não, mas enfim, pode acontecer. O São Paulo tem que ter muita atenção no dia de hoje.
0: Vamos voltar lá pro Morumbi. Afinal de contas, o Felipe Oliveira já tá preparado, posicionado mais uma vez para trazer detalhes, né? Mais informações sobre esse mudado time titular do São Paulo. Daqui a pouquinho, então, a gente volta com o Felipe Oliveira, porque eu quero saber dessas mudanças todas, né, que o Renan mencionou. De um certo modo, a gente vê com bons olhos, afinal de contas, é o Dorival tentando mexer na equipe, tentando fazer esse time evoluir, mas, por outro lado, mostra estar um pouquinho perdido. Ou não, Renan? Você vê de que forma essas mudanças todas no time titular?
4: Quando o time não apresenta consistência, performance e muito menos resultado, Lucas, as alterações, elas são naturais. Mas a preocupação em relação a tudo isso não são as mudanças de nomes, nem de estrutura tática, e sim de postura, de organização. E aí sim a responsabilidade é do treinador. O São Paulo tem sido, em momentos decisivos, capitais dos jogos, um time desorganizado. Um time que não tem os movimentos coletivos coordenados no momento de pressionar, no momento de fechar as linhas, de recuar e sair em transição. O São Paulo não tem sido um time organizado. E aí é responsabilidade do treinador. Eu tô curioso para saber qual que vai ser a disposição tática, a distribuição dos jogadores hoje no ataque, porque tem Arthur, Caleri e Gustavo Santana. Gustavo Santana com características parecidas de jogo, de jogadores altos, fortes, que fazem o pivô. E o Arthur de mais mobilidade. O Arthur é o responsável pela criação, vai ser uma espécie de 10 do São Paulo, de meia, de camisa 10 do São Paulo. É isso que eu fico curioso, o resto, cada um no seu setor, mas a postura, a atitude do time tem que ser agressiva, se impondo, pressionando, não deixando o Vitória gostar do jogo e fazendo tudo isso, né? Se tudo isso for cumprido, efetivando com gols para tranquilizar aí durante o jogo.
0: Quero ouvir também a opinião do Jorge Vinícius, o JV, que vai contar toda a emoção, toda a história de São Paulo e Vitória. Mas antes, dá uma olhadinha no relógio, hein? 8:28, você está no Nova Jogada. 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
0: Já já a gente vai voltar com o Felipe Oliveira lá nos baixos
6: do Morumbi.
0: Ó, já tá ok lá. Pelo jeito, o Felipe Oliveira já está preparado pra trazer informações, então, e destaques desse time do São Paulo. Bastante alterado, não é isso, Felipe Oliveira?
6: titular do São Paulo Futebol Clube, técnico Dorival Júnior aposta no fato novo. Tricolor que vem de duas derrotas, perdeu para o Santos na última sexta-feira, perdeu também na última rodada para a equipe do... Na última rodada, o São Paulo vem de derrota para a equipe do Cruzeiro no estádio do Mineirão e fez com que o São Paulo quebrasse uma sequência positiva, que venceu o Red Bull Bragantino e venceu também a equipe do Atlético Mineiro. Por isso, vem com algumas alterações para o jogo de hoje. Mantém o 3-5-2, mas alterado o time titular do São Paulo, que vem com o Rafael no gol. Trinca de zaga de Newton, improvisado de zagueiro pela direita, Arboleda e Sabino. Os alas, Lucas Ramon em vez de Pedro Lima. Na esquerda, quem vem é o Iago, que está de volta depois de umas dores no adutor direito. Na trinca de meio, também substituições. Vem de Bobadilha, o Diordini, esse que era jogador que estava com a seleção sub-20, já seria o titular na última semana contra a equipe do Santos, mas por estar com a seleção, não esteve à disposição do técnico Dorival Júnior. E Arthur, na função de camisa 10. Na frente, Gustavo Santana e Jonathan Caleri. No banco de reservas, o retorno de Lucas Moura. Ele que quebrou todos os recordes e a expectativa de retornar depois de uma lesão de tendão de Aquiles na perna direita. Ele se lesionou no último dia 3 de maio dessa temporada contra a equipe do Bahia. 5 meses e 7 dias depois, está de volta. Para você ter uma ideia, o médico do São Paulo, Moisés Cohen, fez uma entrevista à Rádio Transamérica assim que o Lucas se machucou e disse que o Lucas deveria estar em transição pro gramado nos treinos do dia a dia do São Paulo Futebol Clube depois de 7 meses da cirurgia. 5 meses depois, ele já está apto a retornar. Lucas Moura falou, inclusive, com a comunicação do São Paulo sobre a expectativa de estar de volta. Vamos escutar o camisa 7 do Tricolor Paulista.
7: Muito feliz, momento de muita gratidão a Deus, né, por estar retornando depois de tanto tempo. Foram 5 meses aí de muita dedicação, de muito trabalho, muito sofrimento também, que faz parte da vida do atleta, obviamente, mas muito feliz de poder vivenciar isso novamente, né, de poder participar da concentração, de participar do treino completo com o grupo, de viver essa atmosfera, né, de jogo. Muito ansioso, sedento para ir para o jogo amanhã, para entrar no estádio, ver o Morumbi lotado novamente. Momento muito especial, tô muito feliz, muito grato a Deus por ter me fortalecido nesse período e por eu estar 100% pronto para fazer o que eu mais amo novamente. Cara, é impossível falar disso e não falar da minha fé em Deus, né? Que me move, que me sustenta. Obviamente, no dia da lesão ali foi um período muito difícil, onde passa mil coisas na cabeça. Mas no dia seguinte, já com a cabeça mais tranquila, mais fria, já tinha colocado uma meta. Isso aí não vai me parar, vou voltar mais forte, eu vou voltar a fazer o que eu amo, e esse ano ainda. E graças a Deus deu tudo certo, né? Como você falou, foi tudo muito adiantado, mas ninguém pulou etapa, né? Foi tudo seguindo o protocolo direitinho e coisa de Deus, cara. Foi a recuperação muito rápida, né? O prazo mínimo aí era de 6 meses, eu tô voltando com 5 meses, né? Mas como eu te falei, muita dedicação, muita entrega, né? Trabalhando 3 períodos por dia, e academia, alimentação. Então, muita entrega, muito trabalho, e não tem como não agradecer, né, os profissionais que fizeram parte disso, né, todo mundo aqui de São Paulo, a equipe do departamento médico, meu fisioterapeuta particular, o Taio, minha família, obviamente, a minha esposa foi sensacional nesse período. Então, assim, agradecer todo esse pessoal que esteve junto comigo, né, e me ajudaram nesse período aí de recuperação.

0: seria ainda maior realmente dentro do futebol mundial, né, Renan?
1: Ah, sim, com certeza, porque qualidade técnica, né, força, tudo, ele é impressionante, né? E isso também é mostrado nessa recuperação. Você também falou aqui, né, Lucas? Quanto mais velho, né? Quanto mais idade o atleta tem, mais difícil fica a recuperação das lesões, né? E ele, surpreendentemente, volta muito antes. Não tão surpresa assim, se tratando do Lucas, porque, como ele falou, né? Ele é muito sacrifício, é muita renúncia, né? Ele abre mão de muita coisa.
0: Sempre foi muito dedicado,
1: sempre foi um exemplo, sempre teve um comprometimento, né, exemplar ali, por isso, isso faz com que a recuperação...
2: Renan.
1: Vai lá, Felipe.
2: Desculpa te cortar, mas só para dar de informação, o Lucas Moura fez trabalho à parte com o fisioterapeuta e a expectativa de retorno era de 6 a 12 meses para um jogador. Segundo a assessoria dele, eles fizeram um levantamento que nenhum jogador na história com 33 ou mais anos retornaram em 5 meses de uma lesão de ruptura de tendão de Aquiles. Por isso, um retorno impressionante. A média é de retorno em 9 meses. O Lucas volta 4 meses antes da média.
1: Isso é impressionante e mostra a capacidade que tem esse profissional. Mostra o comprometimento que tem esse cara, que eu tive o prazer de conhecer, de trabalhar por pouco tempo com ele, quando ele ainda estava na base do São Paulo, né? Numa volta de empréstimo que eu tive da Arábia Saudita, eu fiquei um tempo treinando lá na base e tive muito contato com ele, quando ainda era Marcelinho, nem Lucas era, né? Era Marcelinho ainda, e a gente teve essa proximidade, e ali ele já mostrava a grande capacidade que ele tinha, técnica e de força e de velocidade, e é isso que é sempre pautada a carreira dele, né, Lucas, ou a galera que nos acompanha, né, de sempre jogo de qualidade técnica, mas potência, velocidade, ao carregar a bola, ao driblar, e isso com o passar do tempo, com o passar dos anos, vai caindo, ele vai perdendo, vai diminuindo essas potências nele, né, no atleta, essas valências, mas o Lucas, a gente fica feliz com a volta dele, mas assim, pro torcedor são paulino, um pouquinho de paciência, né? É muito bom, são muito boas essas informações que o Felipe Oliveira traz pra gente, mas vamos lá, vamos com calma, vamos com paciência, são vários meses parados, né? Essa questão de ritmo de jogo, né? Esse termo, ritmo de jogo, ele existe de fato, né? E esse ele vai readquirindo com o tempo, readquirindo com os jogos, né? O Felipe falou de 15 a 30 minutos que ele teria capacidade para jogar. Talvez um pouquinho mais, né? Isso aí é meio imprevisível dentro do futebol. Alguns treinos que eu vi ele fazendo, né, das imagens que são liberadas pelo São Paulo, de um Lucas com bastante força, ele tá seco, tá forte, com boa mobilidade, mudança de direção, ele fazendo com bastante potência. Eu acho que ele pode sim ter condição de jogar algum tempo hoje, mas que o torcedor de São Paulo não gere tanta expectativa em relação a ele. Pode ser que ele não consiga desempenhar ainda em função do ritmo de jogo, Lucas, aquilo que a gente sabe que ele tem capacidade, e isso ele vai readquirir com o tempo.
0: Realmente não deve ser feita uma cobrança intensa em cima dele, obviamente. Claro que eu acho que o torcedor de São Paulino nem faria nesse primeiro momento, né? Por ele ser o ídolo que é, por ter a história que tem, eu acho que ele não seria um jogador a ser cobrado, independente do momento que vive o São Paulo, mas vale a lembrança que não se cobre o Lucas da maneira que é feito com o restante do elenco, porque ele vem sofrendo com tudo isso, vem atravessando e superando essas adversidades, né? E merece toda a moral nesse momento de retorno.
1: Faz praticamente 2 anos que ele não joga no melhor das suas condições, desde aquela lesão no Paulista do ano passado contra o Palmeiras, lá na Arena do Palmeiras, em março de 2025. Depois de lá, ele nunca mais voltou a ser o Lucas que a gente se acostumou a ver, né? E o treinador botou uma pressão em cima dele na entrevista coletiva do último jogo, né? O Lucas vai estar no próximo jogo. Pode ser um fator motivador também para o vestiário, igual o Felipe trouxe. Ele ama estar ali dentro do campo, ele ama estar no Morumbi, né? A vontade de jogador, da superação dele de ter ficado muito tempo parado, pode ser um fator que motive também o elenco, e é importante isso. Mas, esportivamente falando, dentro do campo, vamos ter paciência, vamos ter calma. Se ele chegar a entrar dentro do campo hoje em 30 minutos, fazer um gol e dar outra assistência, excelente, ótimo. Mas não vamos gerar tanta expectativa em relação a isso.
0: Jorge Vinícius.

0: Vinícius, nosso avassalador JV, quero saber também da sua expectativa, não apenas para esse alterado, totalmente mudado time titular do São Paulo, mas também sobre esse possível retorno de Lucas Moura, que começa no banco de reservas hoje, JV.
1: Então, Lucas, o São Paulo de hoje, escalado pelo Dorival Júnior, é um time que marca bastante, tem muitos marcadores e poucos criadores. O Lucas Moura, evidentemente, é inegável a qualidade técnica dele, é um jogador diferenciado. Se ele estivesse hoje pronto para jogar os 90 minutos, tenho certeza que pela falta de opção no meio-campo, no setor de criação, o Lucas seria titular nesta partida aqui contra o Vitória. Porque o São Paulo traz Nilton Júnior, Arboleda e Sabino, de Ordinei e Bobadilha. Jogadores com características pela zaga e pelo meio campo de contenção, de marcação. E quem é que vai criar nesse time escalado hoje pelo Dorival Júnior? O Arthur será o responsável? Mas o Arthur é esse homem mesmo que pode ser o diferencial no meio campo do São Paulo para municiar lá na frente o Calério e o Gustavo Santana? E outra situação que me chama a atenção, e o Renan já abordou isso aí, é ver Calleri com Gustavo Santana hoje jogando juntos lá na frente, com mesmas características. Como é que vai ser? Calleri centralizado ou Gustavo Santana como homem de referência? Ou eles vão se revezar? A gente sabe que o Iago é um jogador que apoia bastante, o Lucas Ramon também tem mais ou menos esse perfil. Agora vai ter dobra do lado esquerdo, Iago com quem? Iago com o Gustavo Santana ou Iago com o Calleri? O São Paulo vai jogar mais pendendo pelo lado direito, porque o Arthur joga por ali e é esse o homem responsável por criar no meio campo do São Paulo. É uma incógnita esse time, mas sem dúvida nenhuma, reitero aqui, se o Lucas Moura tivesse capacidade para jogar 75% de um jogo normal, ele seria esse homem, com certeza, no meio-campo do São Paulo neste jogo aqui contra o Vitória, viu, Lucas?
0: Sem dúvida, né? Lucas. Como eu disse, é um jogador, e sempre foi, né, um jogador diferenciado, o meu xará Lucas Moura. Torcer aí para que, se ele voltar efetivamente, que não passe mais nenhum susto nesse sentido. Gaviva me chamou, Gaviva?
2: Isso, a hora que você quiser, perguntas dos ouvintes para o nosso Renan Teixeira, à sua disposição, Lucas Basílio.
0: Boa, Gavião, só vou voltar lá com o Felipe Oliveira rapidinho, só para a gente ouvir os destaques, toda a informação com relação ao Vitória, e aí na sequência a gente conversa, obviamente, mais proximamente com o ouvinte Nova Brasil em campo. 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
0: De volta ao Cícero Pompeu de Toledo com as informações do Vitória. Como é que vem o time do Jair Ventura para encarar o tricolor nesse jogo de 6 pontos hoje à noite, hein, Felipe?
4: O Leão está definido e escalado, como a gente trouxe anteriormente. Vitória e São Paulo empatados em números de pontos, 36 pontos para cada, 5 acima da zona do rebaixamento. Vitória vem num bom momento. Goleou a equipe da Chapecoense no último meio de semana, 4-0, vem em uma crescente na temporada. Está definido e escalado pelo técnico Jair Ventura, com Lucas Arcanjo no gol, Mateuzinho, Matheus Silva na lateral direita, Kaká e Luan Cândido formam dupla de zaga com Jamerson na lateral esquerda. Trinca de meio de Kaique Gonçalves, Emanuel Martinez e 10, o craque da equipe Mateuzinho. Aberto de um lado, Lucas Silva, do outro, Eric, ex-jogador do São Paulo Futebol Clube, e no comando de ataque, René, ex-jogador da Portuguesa, artilheiro da equipe do Vitória nessa temporada, com 16 gols marcados. O Vitória, que não venceu ainda como visitante na temporada, são 14 jogos no Campeonato Brasileiro, com 9 derrotas e 5 empates, e o técnico da Jair Ventura falou justamente sobre isso, como que isso incomoda o elenco do Vitória e vai em busca da primeira vitória fora de casa no Campeonato Brasileiro nessa temporada. Vamos escutar o treinador da equipe do Vitória.
5: A gente quer buscar essa vitória fora de casa, já foi o foco da nossa reza ali agora, temos duas oportunidades para a gente conseguir quebrar, que possa ser logo na primeira, um adversário difícil. A gente estava vendo um pouquinho do jogo ali agora do Cruzeiro, que a gente possa fazer um grande jogo lá e ser coroado com essa primeira vitória fora, que está nos incomodando ainda.
4: A última vitória do time do Vitória fora de casa no Campeonato Brasileiro aconteceu na 35ª rodada do Campeonato Brasileiro do ano passado, quase um ano atrás, quando venceu o Sport na Ilha do Retiro no Brasileirão do ano passado. Esse índice, isso com 14 jogos, sendo nenhuma vitória, 5 empates e 9 derrotas, dá um aproveitamento para o time do Vitória de 11,9 jogando fora de casa. E por isso, tenta mudar esse panorama, tenta mudar na noite de hoje contra o São Paulo. O problema a gente já trouxe. Vitória em 21 partidas, perdeu 18 vezes para o São Paulo no Morumbi, empatou 3 e nunca conseguiu vencer a equipe do Tricolor Paulista diante do torcedor são paulino. Trabalho dificílimo para o técnico Jair Ventura, mas que está definido e escalado e tenta surpreender o Tricolor nessa noite, Lucas Basílio.
0: Sem dúvida, é uma missão complicada, mas também vale o mesmo para o São Paulo do que vale pro Vitória, né, Renan? O famoso jogo de 6 pontos. Se o Vitória, enfim, conquista esses 3 pontos como visitante, se afasta da zona de rebaixamento, ultrapassa o São Paulo, né? E aí é mais tranquilidade pra reta final de temporada do Jair Ventura e comandados. Agora eu tava vendo aqui, Renan, pra isso, tanto um lado quanto o outro, precisam calibrar a pontaria, né? Porque São Paulo e Vitória estão entre os 6 piores ataques do Campeonato Brasileiro. O time do São Paulo marcou apenas 33 vezes em 29 jogos. Está em 6º na lista dos piores ataques. E o Vitória é o 4º pior ataque, com 32 gols marcados, um apenas a menos que o São Paulo. Sabe quem é o pior ataque do campeonato?
6: Corinthians.
0: Não, Chapecoense. Ah, Chapecoense com 29. Sabe qual é o 2º pior ataque do campeonato?
6: Corinthians,
0: 30 gols marcados apenas. Que fase dos corintianos, hein?
6: Que fase. É, e olha que no último jogo o Vitória fez 4, né?
0: Verdade.
6: Fez 4 contra a Chape. Os últimos jogos do São Paulo, o São Paulo fez gol só de pênalti. Foi gol de pênalti contra o Inter, né? Gol de pênalti contra o Santos. Verdade. Então o São Paulo tem, de fato, tido muita dificuldade na hora da finalização. Contra o Santos, se você for ver bem, São Paulo até teve um bom volume de jogo. E o goleiro santista, né, foi muito bem naquele jogo e acabou evitando pelo menos o empate do São Paulo. Mas São Paulo, em alguns momentos dos jogos, tem tido bom volume, tem tido boa criação, boas movimentações de ataque, mas não tá tendo competência na hora de finalizar, na hora de concluir as jogadas.
0: Olha o relógio aí, ó, 8 horas mais 47 minutos, 20:47, deste sabadão, dia 10 de outubro de 2026, você tá no Nova Jogado, o melhor pré-jogo do rádio, aqui no Nova Brasil em Campo, sempre em nome de Pão de Alhozinho, com Pão de Alhozinho, dá jogo!
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0: Meu querido Gavião, pode trazer agora, Gaviva, a palavra do torcedor Nova Brasil em Campo, as dúvidas de quem tá nos acompanhando aqui para o nosso Renan Teixeira, o especialista, esclarecer tudo para a gente. Gaviva.
2: Tem 3 aqui para você, Renan. O Eliseu, São Paulino, Renan. O Caleri perdeu o foco. Parece que ele está fazendo tipo um favor de estar em campo.
6: Gaviva, primeiro, boa noite para o Eliseu. Obrigado pela pergunta. Assim, o Caleri, a impressão que eu tenho a respeito dele é que ele é um grande profissional. Sempre se dedicou muito pelo São Paulo, né? A gente tem que colocar tudo, toda a análise individual no jogador dentro do contexto coletivo, o que tem sido o São Paulo, né? O Caleri acabou de renovar o seu contrato, ele tinha, Gaviva, a oportunidade de ir para os Estados Unidos e ganhar o dobro do que ele ganha no São Paulo hoje, depois da renovação de contrato, e preferiu ficar no São Paulo. Então, ele tem carinho, ele tem amor pelo clube, é o clube que ele mais jogou, é o clube que ele mais venceu, é o clube que ele é mais reconhecido, né, mundo afora. Então, eu acho que não é questão de foco, a questão é o que o São Paulo vem vivendo nos últimos anos, né, e que vai de fora para dentro do campo. Isso aí, essa mesma afirmação, essa mesma dúvida poderia surgir com qualquer outro jogador de São Paulo, porque tudo que tem acontecido com São Paulo nos últimos anos dentro do campo vem muito de fora, né? Então passa muitas vezes a impressão de que o determinado jogador perdeu o foco, determinado jogador está sem vontade, determinado jogador não está com vontade de estar no São Paulo, e isso não passa, pelo menos na minha cabeça, na minha opinião, sobre o Calleri. O Calleri é um cara, um profissional, um cara comprometido. A gente pode debater aqui a qualidade dele, a efetividade dele, o desempenho, se deveria ter renovado o contrato dele, aí é uma outra história, mas vejo ele um cara profissional, um cara correto e que tem o respeito do torcedor são paulino.
2: Segunda aqui vem do Chechel, do Tucuruvi. Renan, Marcos Antônio se apagou no esquema de Dorival Júnior?
6: Chechel, né? Chechel Tucuruvi, boa noite. Isso. Obrigado pela pergunta, querido. O Marcos Antônio, ele tem uma característica muito importante, que eu acho, para um jogador de futebol dessa posição. O meio-campista, aquele cara controlador de jogo, né? Ele não é um grande marcador, longe disso, e também não é aquele 10, o grande criador, mas é um cara de meio de campo, aquele camisa 8, que dita o ritmo do jogo, acelera, cadencia, tira da pressão, jogo aproximado. Para isso ele precisa de dois companheiros no meio de campo, e muitas vezes, como hoje, o Dorival não está colocando os dois mais dois meio-campistas. Está indo só com dois no meio de campo, o que fica um espaço muito grande para preencher. E aí a dificuldade muitas vezes do Marcos Antônio, na minha opinião. Mas ainda vejo ele como jogador importantíssimo e dos mais talentosos, individualmente falando, desse elenco de São Paulo.
0: Mais uma rapidinho, Gavião?
2: Vai pra break então, o Basílio.
0: Daí no intervalo, durante a partida, né, a gente volta, porque os times já estão adentrando o gramado. A gente tem um breakzinho rapidinho, na volta Jorge Vinícius, o avassalador, já vai assumir o comando da transmissão. Nova Brasil em campo para São Paulo e Vitória, rodada 30 do Campeonato Brasileiro, que você confere aqui com a gente. Vamos pro break rapidinho, você fica aí que a gente volta já.

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fica sem a vinheta, então ela tem que ir pro ar aqui na Nova Brasil FM, no nosso Nova Brasil em Campo. Agora com todos os detalhes, toda a emoção da rodada 30 do Campeonato Brasileiro, São Paulo e Vitória. Direto do Morumbi, com a reportagem de Felipe Oliveira, os comentários de Renan Teixeira. Eu, Lucas Basílio, seguirei aqui na ancoragem no nosso intervalo Nova Brasil e também no nosso pós-jogo. Confira comigo no replay e a emoção. Tem o humor do Gavião. Tem a interação com o ouvinte também do nosso Gaviva. E claro, toda a emoção, toda a história de São Paulo e Vitória vai vir com ele, o avassalador Jorge Vinícius. 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

0: Paulista, Campeonato Brasileiro, Estádio do Morumbi, com as equipes em campo já perfiladas, arbitragem também, com São Paulo e Vitória. O duelo de paulistas e baianos, os dois times
1: com a mesma pontuação, mesmas campanhas no saldo de gols. O São Paulo é o 11º, porque tem um saldo negativo de um gol contra um saldo negativo de 10 gols do time adversário. Um tropeço, uma derrota hoje, tanto do São Paulo como do seu adversário aqui, o Vitória. E a situação pode ficar também preocupante, ameaçador, dependendo dos resultados desta rodada na parte de baixo e na luta contra o rebaixamento do Campeonato Brasileiro para a Série B. Felipe Oliveira confirmando São Paulo, o tricolor do Morumbi, escalado, confirmado por Dorival Júnior, e o tricolor, Felipe!
2: O tricampeão da América, tricampeão do mundo, São Paulo Futebol Clube, jogando no estádio do Morumbi, está definido e escalado pelo técnico Dorival Júnior, com 23, Rafael no gol. Trinca de zaga de 28, Newton, 5 para Robert Arboleda e 35 para Sabino. O ala pela direita é Lucas Ramon, o Alan Canhoto é Iago com a número 12 e Lucas Ramon com a 19. Dupla de volância de 16, Bobadilha, e 48 para Diordini. O camisa 10 de função, o 37 do São Paulo, é Arthur no comando de ataque, 43 para Gustavo Santana e 9 para Jonathan Caleri, o artilheiro tricolor, o capitão do São Paulo nessa noite, para encarar a equipe do Vitória, JV.
1: O Vitória do técnico Jair Ventura também em campo, e a definição, a confirmação do Vitória aqui para encarar o São Paulo no Morumbi, Felipe.
2: O Vitória, em busca do seu primeiro triunfo fora de casa no Campeonato Brasileiro, o pior visitante, está definido e escalado pelo técnico Jair Ventura, com um Lucas Arcanjo no gol. Na lateral direita, 98 para Matheus Silva, o Mateuzinho. Dupla de zaga de 25, Kaká, e 36 para Luan Cândido. Na lateral esquerda, 83 é o Jamerson. Trinca de meio de 95, Kaique Gonçalves, 6, Emanuel Martínez, e 10, Mateuzinho. Aberto de um lado, 20, Lucas Silva, 33 para o ex-São Paulo, Eric. E no comando de ataque, 91 para René, essa é a escalação da equipe do Vitória para encarar a equipe do São Paulo.
1: Arbitragem aqui para São Paulo e Vitória. Quem é que apita o jogo? Felipe Oliveira.
2: Braulio da Silva Machado. Inicialmente quem estava escalado era Lucas Casagrande, mas por um problema de saúde, Braulio da Silva Machado é o árbitro da partida de hoje. Auxiliar de número 1 é Bruno Bosquilha. Auxiliar de número 2, Anikesse Gomes de Sá. O quarto árbitro dessa partida é Ivan da Silva Guimarães Júnior. E na cabine do VAR, o nome da polêmica é Wagner Huey.
1: Interaja aqui com a gente da Nova Brasil, lá no Bar do Cabeção, tá o Gavião. O nosso WhatsApp é o 11 994 33 21 21. Mande agora sua mensagem, a cidade que você está acompanhando a Nova Brasil. Tá no sul, tá no sudeste, tá no norte, nordeste, centro-oeste do Brasil. Mande já sua mensagem. Gavião aí no Bar do Cabeção. O Braulio não estava escalado, de repente pinta esse jogo para ele, mas eu tenho certeza que se o árbitro aqui, o Braulio da Silva Machado de Santa Catarina, se ele não tivesse serviço aqui hoje, apitando São Paulo e Vitória, o Braulio estaria aí no Bar do Cabeção nesse sábado, hein, Gaviva?
3: Ei, JV, o Braulio, mano, de vez em quando, né? O Braulio, ele dá as caras, né, mano? Vamos ver se o Braulio trabalha bem, se o Braulio corre pros dois lados, né? No campo da esquerda, no campo da direita, se ele apita certinho, se ele não vai falhar, né? Vamos ficar de olho no Braulio aí, JV.
1: É isso, mande a sua mensagem, você que está conosco também nos nossos canais oficiais do YouTube, Jornalismo Nova Brasil e Nova Brasil em Campo, mande a sua mensagem, entre aí no nosso chat, participe e dê o seu like, vai curtindo aí, vai começar no Morumbi, Renan Teixeira, o nosso comentarista. Renan, rapidinho aqui, o São Paulo é o grande favorito aqui contra o Vitória, Renan.
4: Fala, JV, boa noite. Eu acho que é sim, muito também por causa da campanha do Vitória fora de casa, que não é boa. São Paulo tem que se impor e para mim é o favorito na noite de hoje.
1: Legal, Renan Teixeira comigo, Felipe Oliveira, Lucas Basílio, Gavião. Aqui vai começar, saída do São Paulo, apita o árbitro, no Morumbi, começa São Paulo e Vitória, na 30ª rodada do Brasileirão.
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1: Bola rolando com São Paulo procurando um ataque na esquerda. Domina a bola com o zagueiro Sabino. Pinta levantamento aqui na posição de ponta direita, buscando a jogada com o Caleri. Chega, tenta fazer a fita. Vai Lucas Ramon para a jogada. Tenta colocar a bola adiante. Tocada, é falta! No começo da partida, no primeiro minuto de jogo, Lucas Ramon na direita recebeu, tentou fazer a passagem, a fita, foi bloqueado pelo Lucas Silva, que comete uma falta e ela é perigosíssima para o tricolor. A um passo lateral da grande área do setor direito, vem São Paulo para buscar o primeiro gol, logo no primeiro minuto de jogo no Morumbi. Arthur perto da bola. Lucas Ramon por ali também, chance para o São Paulo. Arthur vem para a batida, audácia pura São Paulo, capricha tricolor. Arthur vem para a bola, concentrado o goleiro Lucas Arcanjo, dois na barreira, partiu para a bola, Arthur bateu, defendeu Lucas Arcanjo, espalma o goleiro do Vitória. Volta a bola do São Paulo na direita, Arthur, levantamento para a área, tira, caiu que à frente da grande área. O São Paulo começa pressionando. O tricolor buscou o primeiro gol logo no início da partida e vem para o ataque. Diordinei com a bola, mete ali a pronta direita para Arthur. Recebeu Arthur, vai tentar aplicar a finta ainda. Balança o corpo Arthur, rola um pouco mais atrás ali pela meia direita. Vem buscar bola o tricolor. Diordinei arruma a bola para a chegada, aproximação do zagueiro Nilton Júnior com a bola. Adianta o jogo, vira para Bobadilha, mais atrás Arboleda, agora Sabino na inversão da esquerda para a ponta direita, para Lucas Ramon, domina Lola, Lucas Ramon ajeita para trás para Bobadilha, ergueu para a área para Iago.